0: na questão de segurança, sabe? E aí tem funcionários com questão de abalo psicológico já ali dentro, pais apreensivos com o que acontece. Então a gente pede que a Secretaria de Educação talvez tenha mais empenho e sei lá, que faça um trabalho mais minucioso aí para tentar minimizar essas situações. Não vou citar o que vem acontecendo, porque eu acho que todo mundo sabe. Então, problemas todo mundo tem, e num colégio é difícil, mas tem situações que ficam um pouco caóticas aí, que tem que dar uma trabalhada mais forte para não se agravar além do que já está, né? Então, eu peço que uma atenção aí nessa questão. Outra situação de lixeiras, aí também uma cobrança grande no município, aí, que tem bastante lixeira danificada, com os animais acessando, com roedores, isso aí pode transmitir doença, e outros que estão cobrando que se coloque mais em outros locais. E aí, alguns casos aí de moradores que entram em contato com a Secretaria de Urbanismo, questionam e cobram, e às vezes não são atendidos, às vezes é uma demora muito grande, uma situação, duas aí de 40, 50 dias e não foi resolvido o problema. Então também eu acho que não é uma situação tão grave para ser resolvida, é só falta um pouquinho mais talvez de empenho aí, para não deixar também tomar uma proporção e uma que fica feio para a nossa cidade também, né? E a questão das estradas do interior também, outra situação que a gente não pode fazer uma cobrança extrema, porque o tempo não está colaborando e não está favorecendo também a manutenção e a melhoria delas. Mas existem situações aqui que me relataram, que vou citar aqui duas, três do mesmo sentido, que foi colocada tubulação em algumas estradas aí, e as tubulações que colocaram parece que não está a nível com a estrada, ou está muito profunda, ou a tubulação é muito pequena pela dimensão da água, e o que acontece? A primeira chuva forte que vem já tranca essa tubulação, já vira aquela coisa, sabe? Então, tem que ter, não sei se tem um estudo, quando se faz essas melhorias, essas manutenção, então dá uma olhada com um pouco mais de cautela nessa situação, porque as previsões, eu acho que passa a agravar ainda mais no decorrer do ano ali, se essas previsões se confirmar, né? E uma outra questão aqui também para encerrar, a gente viu uma licitação do conserto do trator de esteira, né, do município. Então, vi lá orçado em R$95 mil essa licitação. Então a gente sabe que participa várias empresas numa licitação, e a que tiver valor menor é a que ganha. Só que eu tirei o tempo para fazer um levantamento, e inclusive tive uma empresa que me forneceu um orçamento ali que não ficou compatível com o que foi passado aqui, essa manutenção, sabe? Muito abaixo. Então, uma situação complicada aí, que vai merecer atenção também de nós, como fiscalizador, de acompanhar essa situação também. Por hoje era isso. Eu agradeço e devolvo a palavra.
1: Próximo inscrito, o vereador Júnior.
2: Senhor presidente, trazer algumas informações do Poder Executivo. Os trabalhos acontecendo, né? Obras andando, por mais que o tempo não esteja deixando a gente trabalhar com mais força, mas tem muita coisa acontecendo no município em termos de obras, de asfalto, de construções, de pavimentações. Enfim, continua o fluxo normal dos trabalhos realizados pela administração. quanto aos

0: Trabalhos de máquinas no meio rural, o tempo não está permitindo, mas também a gente está conseguindo resolver os problemas mais imediatos e não temos grandes problemas de impacto negativo no município. Então está se dando prioridade às necessidades primárias e está dando continuidade. Algumas terraplanagens grandes sendo feitas, né? Apesar do tempo não deixar trabalhar muito, mas enfim, que o fluxo operacional do dia a dia está acontecendo. Quero me reportar à Secretaria da Agricultura pela importância desta noite, do programa aqui criado, aprovado por nós e criado pela administração municipal, o programa Terra Produtiva. Mas quero fazer um apanhado de alguns programas que hoje nós temos junto à nossa Secretaria da Agricultura, que a administração incentiva o meio rural, porque às vezes os programas acontecem e passam despercebidos. E, vereador Elaine, tenho feito um estudo junto a alguns municípios limites, e cito os 4 municípios que encostam o nosso, e garanto para você, senhor presidente, que eles não têm a metade dos programas que a nossa Secretaria da Agricultura, gerida pelo secretário William no momento, pelo prefeito Gênesis e pelo vice Alberto, tem. Então nós se sentimos valorizados, senhor presidente. A agricultura desse município, ela é valorizada sim pela administração municipal. E aqui eu vou citar alguns programas que deram certo e que muitos outros municípios estão copiando de nós aqui. Hoje eu elenco aqui mais de 10 programas executados pela Secretaria da Agricultura. E digo para vocês, os municípios vizinhos não têm a metade dos programas que nós temos, que nós executamos lá na Secretaria da Agricultura. E cito aqui, ó, Incentivo à Fruticultura, que é um programa importante, que já há anos, criado lá em 2015, e que a gente vem dando continuidade, que vem dando um potencial produtivo de uma forma diferente para algumas propriedades aqui no município. O programa Porteira Dentro, onde que foi distribuído brita para todas as propriedades do município, para pôr o entorno de sua casa, e a gente mantém lá nas estruturas produtivas com a brita do britador, isso a toda hora fornecendo brita dentro das propriedades, a porteira dentro das propriedades. Um programa muito importante que deu certo e que a cada pouco tempo a gente dá uma turbinada nele e mantém as propriedades bem estruturadas com essa brita. O programa Dissemina, que foi criado lá em 2014 e que nós ainda estamos dando continuidade para a bacia leiteira, e temos um profissional disponível e se faz investimento na aquisição de semi e na aplicação desse semi junto às propriedades. Programas de horas máquinas, criado por essa administração passada, do Gênesis e Polacão, onde que tem uma quantidade subsidiada de horas para cada propriedade. Horas gratuitas, e o excedente dessas horas gratuitas são subsidiados com 50%, custando só 50%. Então, é um programa que ele ajuda muito no desembolso do produtor lá, quando que é atendido com as máquinas da Prefeitura Municipal. O programa Mais Silagem de Lona, aqui citado por um vereador logo para trás ali, logo para frente nós estaremos distribuindo a lona para os produtores. E estaremos iniciando o programa e na nossa administração a gente vai até o final distribuindo essa lona para os produtores lá, pôr em cima da sua silagem lá. Criado nessa administração. O programa de abertura de açudes, há um tempo atrás foi aberto uma quantidade enorme de açudes no meio rural, que hoje muitos estão utilizando até para irrigação. Programa de incentivo às agroindústrias, vocês podem ver que nos últimos anos, todos os anos passa projetos aqui pedindo a liberação de recursos. Dias atrás passou um importante projeto pedindo a liberação para 3 agroindústrias de incentivo financeiro para os nossos agricultores que possuem essa atividade tão importante para o município, que é produzir na sua agroindústria lá e gerar renda. Então, um programa de agroindústria muito importante, muito importante. Programa de incentivo à ovinocultura, dizer que foi beneficiado nos últimos anos mais de 25 propriedades com incentivo financeiro para aquisição de borregos para melhoramento genético um programa criado na administração passada e que a gente vem dando continuidade. E provavelmente, nos próximos meses, aí, a gente vai estar passando por essa casa mais incentivo para essa bacia produtiva tão importante que a gente organizou e melhorou geneticamente muito no município e que está sendo copiado, senhor presidente. E dias atrás, eu tive a oportunidade de receber junto à Secretaria da Agricultura o presidente da Câmara de Vereadores de Itapejara, que veio para conhecer o nosso programa de incentivo à ovinocultura. Provavelmente estarão implantando lá em Itapejara também o programa Copiando aqui de Pai em Filho. Programa de auxílio às comunidades, um programa que revolucionou as comunidades do interior e que só nós aqui, só nosso município da região também tem esse programa, que todo ano a gente repassa e são quantidades bem significativas de valores. Se a gente olhar, ano passado 150 mil, se não me engano, esse ano vamos repassar mais que isso, pode chegar até 170 mil. Então são programas que só nós conseguimos fazer e desenvolver aqui nesse município e que os municípios da região aqui que encostam em nós não tem esse tipo de programa. E para finalizar hoje, né, como diz, nos deixa muito feliz, o prefeito Gênesis e o vice Alberto, nós ter a oportunidade dessa casa de criar mais um programa de incentivo à matriz produtiva desse nosso município, que é o programa de distribuição de calcário. Programa que vai fortalecer as propriedades, vai dar um ânimo para os nossos agricultores e nós, sempre com muito planejamento, a gente criando esses programas aí para que tenha continuidade no futuro ali, para que seja permanente esse processo de aproximação da administração com investimentos ao nosso agricultor, ao nosso produtor, a quem nos sustenta, quem sustenta esse município. Então, hoje, fico feliz em poder ter defendido aqui nessa tribuna e poder ter votado favorável a mais um programa que certamente vai fazer a diferença, valorizando, melhorando a produção agrícola desse município. Dizer que esse programa, o Terra Produtiva, comentei aqui antes, quando defendi o projeto, ele tem um investimento de 200 mil reais, e aqui eu quero fazer uma referência ao deputado federal Alexandre Lindenmayer, que destinou para este importante programa 200 mil reais para compra de calcário. Aquele calcário que está lá no Parque de Exposições foi comprado com o valor dessa emenda parlamentar. Então, eu quero fazer o registro e agradecimento a esse deputado que tanto se importa, que tanto nos tem mandado recurso para este município e dizer que vai ser um recurso que vai chegar lá na ponta, lá nos produtores, onde que tem a necessidade, onde que há um público que merece estar recebendo um afago, merece estar recebendo uma contribuição lá para melhorar o sistema produtivo. E a prefeitura, o poder municipal, o poder público, vai pôr 200, 230, 240 mil reais do livre, investimento do livre, do caixa do livre, para a gente conseguir adquirir um quantitativo lá de umas em torno de 2 mil toneladas de calcário para estar distribuindo esse ano para esses produtores. Então nós vamos fazer um importante trabalho nos próximos dias, vamos chamar a região escolhida, convidar os produtores que tenham interesse em receber esse importante corretivo de solo calcário. A gente vai fazer toda a tratativa de seleção e posteriormente a gente vai estar fazendo a distribuição desse material importante lá para ser aplicado junto às propriedades. Muito trabalho pela frente, senhor presidente, mas que nem diz o vice-prefeito Alberto, o lema nosso é trabalho, trabalho e trabalho. E continuamos trabalhando. Agradeço e devolvo a palavra.
1: Próximo inscrito, vereador Luiz.

0: Senhor presidente, quero iniciar o meu pronunciamento parabenizando a nossa advogada jurídica aqui dessa casa. Em nome dela, parabenizar a todos os advogados e advogadas que exercem essa função. Quero também parabenizar a administração por esse grandioso projeto que veio, né, para esta casa hoje, que nós, é com muito orgulho, que também de a gente poder fazer parte e hoje trazer aqui nessa casa o projeto dessa quantidade de calcário que vai ser muito válido, muito produtivo aos nossos agricultores. Quero, só para contrapor um pouco, aqui é onde também teve um pedido ou algum questionamento do vereador Elvis quanto à educação. Também quero dizer que ainda hoje estive lendo, aonde, não sei se está nas redes sociais, mas no grupo da administração, onde a nossa escola municipal foi a que fez a maior pontuação na educação municipal no IDEB dos 19 municípios da região. Então, quero parabenizar a educação, secretárias, coordenação, professores, e dizer que com certeza, mesmo assim com o que dizem que tem problemas, está meio decaído, mas nós estamos muito mais avançados então que os outros municípios, né? Então, se nos 19 municípios da região nós ficamos em primeiro lugar, então é porque está andando bem a nossa educação, né? Então, quero parabenizar a toda a equipe da educação, parabenizar o prefeito, o vice, porque sempre que conversa nas reuniões, educação é prioridade em nosso município. Educação, saúde são prioridades nessas administrações do PT. Concedo a parte, vereador.
1: Obrigado pela parte, vereador. Tu tens razão, foram no ensino fundamental, acho que ficou entre os 19 melhores, mas aqui o questionamento que fiz ali não foi sobre a qualidade do ensino, e sim pelo andamento interno da escola, né? Que acontecem umas situações aí, como mencionei, que não vem ao caso de citar as coisas. Então, foi nesse sentido, não em questão da educação do ensino em si. Obrigado pela parte.
0: Obrigado pela colocação, vereador, mas isso indica, sim, que se houve algum problema, que é que estão dizendo que houve, eu não sei, para mim não houve, é sinal que não está afetando na nossa educação. Então, senão nós não estaria com uma pontuação dessa. Quanto à questão dos abrigos escolares, fui secretário por vários anos e a gente sempre tentou atender os pedidos dos moradores, da própria educação. Então, eu acho que se tem problema como abrigo escolar, coisa importante que as famílias que têm o aluno, que procura a educação, né, procura a Secretaria da Educação, que com certeza vão tratar desses assuntos e ser resolvido. Quanto à questão das lixeiras também, a administração vem pensando muito sobre isso, tanto é que já foi adquirido vários containers, né? Já em duas vezes já foi comprado container, e também hoje, conversando com o prefeito sobre isso, nós temos bastante problema, sim, da questão do lixo. Ali a gente não pode dizer que é culpa da administração, não é culpa dos moradores, não é culpa de quem faz a coleta, é um conjunto todo que eu acho que nós temos que ter um estudo e também um convencimento do pessoal que cada um faça a sua parte para nós também conseguir resolver essa questão do lixo, ter uma cidade melhor e uma cidade mais limpa, mais bonita, né? Quero dizer também que os trabalhos estão andando, apesar do mau tempo, né? Agora inverno, onde nós tivemos foi terminado o asfalto na rua Montenegro, né? Onde ainda agora à tarde passei por ali, chovendo bastante, para ver como que estava a situação das águas, dos esgotos, que era um problema antes. Dá para se dizer que é uma maravilha, né? Conversei com 2, 3 moradores, estão muito contentes. Foi feito a pintura das linhas ali, a divulgação do asfalto, os quebra-mola ontem, né? Então está muito bonito. Para quem não passou ainda, até peço que faça uma visita, conversem com os moradores ali para ver o contentamento dos moradores ali naquela rua. Dando sequência ali nos calçamentos de paver, né? Também já está bem avançado nas ruas ali dos calçamentos de paver. Eu acho que também não poderia eu não sei se esclarecer, mas também, quem sabe que o povo fique sabendo, ou talvez o vereador que me questiona muito, ainda a sessão passada, o vereador Daniel questionando muito, que deixa de ser vereador para ser secretário porque ganha mais. Não sei se foi como uma consideração a questão do meu acidente, mas senti que só voltei para essa casa porque sofri um acidente, não sei o quê. Até porque acidentes são coisa da natureza, aconteceu comigo, pode acontecer com qualquer um outro. Mas quero dizer que, assim, muito preocupado com meus eleitores, com o que eu deixo de fazer, o que eu faço. Quero dizer, vereador, que até mesmo disse que quando eu fui nas casas, eu fui pedir o voto para ser vereador e para permanecer aqui nessa casa. Quero dizer que eu fui pedir o voto, sim, para ser vereador, mas fui com um plano de governo, defendendo o nosso plano de governo e pedindo apoio para nós dar sequência dos trabalhos que vinha sendo feito de outras administrações, e como ganhamos a eleição, damos sequência nos trabalhos que hoje nós estamos tendo o resultado daquilo que nós levemos lá e fomos pedir para os eleitores. Então, eu, com certeza, os meus eleitores não precisam se preocupar com eles. Com meus eleitores eu conversei, antes de deixar de ser vereador, assumir uma secretaria. Também foi por indicação de alguns meus eleitores, alguns pediram. Então, eu acho que não precisa a oposição se preocupar com meus votos, porque eu considero muito meus votos. Talvez o trabalho que eu consegui fazer como secretário, não conseguia fazer como vereador. Então, eu estou muito tranquilo sobre meus eleitores, estou muito tranquilo, minha função, que também dei oportunidade para outros vereadores, para os suplentes. Como foi dito no início do ano, por você mesmo, vereador, que suplente não era vereador, era tampão. Para mim, suplente de vereador, o momento que ele fez o seu juramento, ele é vereador que nem qualquer um de nós aqui. Não importa quantos votos fez, ele fez o juramento e chegou a vez dele de assumir a Câmara, ele é vereador. Então, eu tenho muito respeito a isso, e com certeza não estou arrependido de ser, porque fui convidado pela administração, convidados para assumir uma secretaria, dei oportunidade para o vereador suplente assumir. Agora, saí de secretário, uma outra pessoa teve oportunidade de ser secretário, está tocando bem a secretaria. Então, nós temos uma equipe de governo que tudo com consenso, né? Entre nós, nós fizemos a nossa parte e com certeza fizemos bem, né? Então quero dizer para os meus eleitores que fique tranquilo, que eu não fui na casa de ninguém lá pedir o voto e prometer, levei um plano de governo, que nós ia fazer asfalto, temos fazendo, nós ia fazer calçamento, temos fazendo, nós ia trazer calcário para os produtores, temos trazendo, nós ia trazer o programa de habitação de volta no município, estamos trazendo, está aí as obras sendo feitas. Então estou com a minha consciência limpa e acho que não devo explicação do que eu deixo de fazer ou qual a opção que eu tenho, eu vou pelo bem da população e o povo de Painfilho. Por hoje era isso, senhor presidente, muito obrigado e vou para lá.
2: Próxima inscrita, a vereadora Elaine.

0: Senhor presidente, vereadores e quem nos acompanha pelas redes de comunicação. Quero, antes que eu esqueça, reforçar as palavras do colega vereador Júnior. Vereador, aquilo que você relatou a respeito das nossas conquistas, dos programas, que nosso município vai muito além dos outros municípios, isso é real mesmo. Porque esses dias conversando, e quando a gente se encontra com pessoas de outros municípios, eles relatam, cobram e perguntam, como que vocês fazem lá? Como que a administração consegue tantos programas? Consegue ajudar tanto lá na agricultura? Consegue ajudar tanto lá na saúde, quando as pessoas precisam? Conseguem tantos programas como este da habitação? Então, assim, colega vereador Júnior, aquilo que tu colocou aqui, falou nesta casa, essa noite, é real. E as pessoas relatam para nós e perguntam como que a nossa administração consegue agregar tanta obra, tantas coisas, tantas conquistas para a nossa população e que eles também gostariam de estar aqui no nosso município. Senhor presidente, quero deixar aqui meus sentimentos às famílias que nesses últimos dias perderam seus entes queridos. Parabenizar também o nosso pároco, Padre Edio, dizer a ele que Deus continue iluminando e guiando ele para que ele continue conduzindo a nossa comunidade de pai e filho. Parabenizar a doutora Mariane e em seu nome, Mariane, todas as advogadas e advogados, principalmente os nossos aqui do nosso município e os demais que estão nos acompanhando. Parabenizar todos os pais, que domingo passado foi o dia em que comemoramos o Dia dos Pais. Deixar aqui um forte abraço a todos, em especial os nossos pais aqui de pai e filho, os pais aqui desta casa e a todos os pais. A gente sabe que ser pai, ser mãe, a gente até diz que nos dias de hoje não é fácil, mas tudo aquilo que os pais fazem, com certeza é pensando no melhor dos seus filhos. Então, parabéns a todos os pais. Também dizer que a respeito das chuvas, a gente sabe que muito trabalho tem pela frente, mas também só temos a agradecer a Deus e a Nossa Senhora de Caravaggio, porque nós somos um povo abençoado e protegido. Tudo aquilo que a gente acompanha e vê nas redes de comunicação, o que aconteceu em outros lugares, e graças a Deus, nós estamos abençoados. Senhor presidente, hoje aprovamos 3 projetos muito importantes, cada um com sua importância para o bem-estar e o desenvolvimento de nosso município. Por isso que não canso de dizer aqui que estamos no caminho certo, que é um orgulho para mim fazer parte desta administração, que tem compromisso com o povo, que está focado no bem-estar das pessoas e no desenvolvimento do nosso município. E quando falo que estamos no caminho certo, e ver tantas obras, tantas conquistas, tantas obras em andamentos, as casas, que são 45 novas moradias que estão em andamento, ver o refeitório lá na escola, o asfalto na rua Montenegro, as ruas com paver, o novo posto de saúde, que logo ali também vai estar em obra, o asfalto lá no espraiado, ambulância nova, ônibus novo e tantos outros, e tantas outras conquistas que poderia ficar aqui citando. Como investimento que é no aprendizado, na educação, no ser humano. E é um orgulho saber que nosso município de Pai em Filho se destaca e fica com a maior pontuação entre os 19 municípios da Amunor, com 7,8 no IDEB, em 2025, na educação do ensino fundamental. Então, é um orgulho para nós, é um orgulho para a educação, e esse resultado com certeza mostra o comprometimento dos professores e de toda a equipe escolar. E em nome do secretário Carlos, quero parabenizar toda a equipe que dão o máximo de si para ter este resultado, né? Esse resultado que se teve é uma conquista de todos, porque todos fazem o seu papel e desempenham com o maior prazer para que as coisas aconteçam da melhor forma possível. Então, parabéns a todos ali da escola, a todos os do ensino fundamental, a toda a equipe escolar. E hoje também, dia 11 de agosto, é um dia também muito importante, o dia do estudante. Quero parabenizar a todos os estudantes que foquem nos estudos, que nunca percam as oportunidades, que sigam com determinação em busca de seus objetivos. Parabéns a todos os estudantes. E falando em educação, dizer sim que estamos no caminho certo e precisamos cada vez mais investir nesta geração, investir nas famílias, porque é inadmissível nos dias de hoje, com tanto conhecimento, com tanta evolução, ver tanta violência, principalmente tanto feminicídio. Por que tanto ódio? Por que tantas pessoas com tanto rancor? Ver famílias, ver homens que construíram uma família, filhos, e depois se acham no direito de tirar a vida das ex-companheiras, como se eles tivessem o direito, fossem posse, fossem propriedade. É inadmissível. Matando na frente dos próprios filhos. Por que tanta essa crueldade? Por que tanta injustiça? Por que tanta perseguição? Por que tanta morte covarde? Perante a tudo que estamos presenciando nas redes sociais, não poderia ficar calada. É um desabafo, senhor presidente. É um desabafo. É um pedido de respeito com as mulheres. Sim, é um pedido de respeito com nós mulheres. Saber que 47 mulheres, já em 2026, foram vítimas de feminicídios no Rio Grande do Sul. Não são apenas números. São mães. São filhas, são mulheres, são amigas, são trabalhadoras, Mulheres que tinham histórias, que tinham sonhos, que tinham uma vida inteira pela frente. Mas mulheres que hoje não estão mais com nossas famílias, criando seus filhos, construindo com dignidade aquilo que elas tinham direito. Então, senhor presidente, me desculpa, mas eu tinha que desabafar com tudo aquilo que a gente está acompanhando nas redes de comunicação. Era isso, senhor presidente, e devolvo a palavra.
1: Próxima inscrita, vereadora Adriana. Vereadora Adriana retirou a sua inscrição. Peço que ela assuma os trabalhos dessa casa para fazer o meu pronunciamento.

0: Com a palavra, o vereador Davi.
1: Senhora vice-presidente, eu quero dizer que fica fácil nós defendermos esta administração. Para nós, vereadores da situação, vereadora Adriana, fica fácil. E a prova é que praticamente cada sessão vem um projeto de incentivo. Como o vereador Júnior mencionou, mais de 10 programas nesse mandato. Mais de 10 programas de incentivo às agroindústrias, fruticultura, agricultura. Né? E quero dizer que talvez os vereadores da oposição, eles tenham ciúme de não fazer parte desta administração. Aí eles acham as picuinhas, eles fazem denúncias, fazem um alarme com qualquer coisinha que acontece. E a prova é que nós provamos, como provamos na educação. Eu quero dizer que eu me recordo que fui opositor à nova geração, e não me recordo, vereadora Adriana, de nenhum projeto de incentivo a nenhuma cadeia dessas 10 que foram mencionadas nesta noite. Não consigo me recordar de nenhum projeto que tenha passado nesta casa. O corte foi total. O que eu vinha nesta casa e questionava na época, e questionava os vereadores da situação, onde é que estava o dinheiro, onde é que ia o dinheiro do nosso orçamento do município? Ele desaparecia. Inclusive, aqui nesta casa, nunca sobramos nenhum real no final do ano. E isto foi uma página que foi virada. Foi virada. E agora, com 2 mandatos do prefeito Gênesis, está se mostrando aonde que está o dinheiro público e aonde está se empregando. E ele é bem transparente porque o projeto vem aqui nesta casa, é explicado e é implementado. Quando que nesta noite eu escutando e a preocupação dos vereadores, como que vamos fazer a entrega, para quem que vai ser a entrega? Vocês não se preocupem, vocês tinham essa preocupação com a Brita, nós entregamos em 100% das propriedades. Nós poderíamos, vereador Júnior, vereador Alex, Adriana, Elaine e Luiz, nós poderíamos fazer este ano o nosso compromisso, que era a entrega de calcário, criar esse programa, entregar para todas as famílias. Entregar um pouquinho, entregar para todos. Nós optamos em fazer um investimento grande, em beneficiar a metade dos nossos agricultores este ano e a outra metade o ano que vem. Fazendo assim, dando uma quantidade, dobrar a quantidade. Nós vamos conseguir dobrar a quantidade que nós poderíamos fazer esse ano e tá, o nosso compromisso está aí. Alô, vereador Daniel, fique tranquilo. Foi licitado, teve várias empresas que ganharam essa licitação, mas infelizmente eles vieram com uma lona que não era adequada com o edital. E nós não somos obrigados a pegar uma coisa que não está no edital. Ele ganhou para tal lona, tem que ser entregue. Mas fique tranquilo que nós vamos entregar. Pode dizer para os agricultores que vai chegar a lona lá nas suas propriedades, sim. Então não se preocupe, deixe nós governarmos, que com certeza nós iremos governar da melhor forma possível. Falaram muito da nossa escola. Eu gostava que os senhores vereadores estivessem aqui na época da nova geração. Aqui os vereadores simplesmente da época falavam que a escola ia cair, interditaram a escola, chamaram os pais, né, e vinham aqui com papel que não tinha escritura, que fizeram a escola no lugar errado, que entrava água para tudo que era lado, que tinha rachaduras, né? E você passou 4 anos daquele papinho furado, papo furado, porque nós entramos, investimos, estamos investindo, é só ir lá para ver. Né? E a escola está funcionando e não caiu nada. Praticamente o bairro, ele foi na época, destruído quase totalmente o bairro. A nossa escola, uma telha, duas, que saiu da nossa, de lado coberto. Então, esse papo da oposição, ele não vai convencer. Eu quero dizer a vocês que com este papo não convence os eleitores. E a prova é que a eleição foi ganhada com praticamente o dobro dos votos. Eu quero parabenizar a educação de duas formas. Primeiro, CMD, juntamente com a Secretaria de Educação e Cultura, a Prefeitura Municipal, em participar na Taça RBS. Parabéns aos organizadores e, com certeza, eles vão representar bem o nosso município nesta Taça RBS. E a outra é o nosso IDEB. Vejam bem, 19 municípios da região. Pai e filho ficou em primeiro lugar, com uma nota de 7,8. E aqui no estado, o nosso estado foi que teve a maior nota, foi 8,3. Então nós chegamos perto da maior nota do estado. O estado chegou em 8,3, uma cidade pequena de 2.000 e poucos habitantes. Então, só nós temos que parabenizar a equipe, professores, direção, conselhos, administração, por mais esta conquista. Eu diria esta conquista. Para nós é um orgulho muito grande fazer parte desta administração quando que se vê que os números provam. Nós sabemos das dificuldades, mas nós enfrentamos as dificuldades. Quando o vereador Elvis comentou, nós já trocamos mais de 30 tubulações. Onde que era a tubulação de metro, nós colocamos de 2. Onde que era de 50, colocamos de 1 metro. De 80, de 1,60 m. Dobramos. Nós estamos dobrando. E, infelizmente, minha gente, está acontecendo que não é necessário. Não ainda teria que ser muito maior. Como, por exemplo, no bairro Santo Antônio. Aqui no Santo Antônio. Tinha uma tubulação de 1 metro, colocamos uma de 2 e assim mesmo foi por cima. Então vejam bem que situações. Então nós estamos se deparando nessas situações. Estamos trocando, como o vereador falou, e estamos trocando com tubulações grandes. Na linha São Paulo, trocamos 6 tubulações grandes e não comportaram. Pegamos aonde que tinha de 1 metro, colocamos de 2. E não adiantou. Ainda vai por cima, vem madeira, vem pedra, vem toco e muitas vezes não comporta. As enxurradas são terríveis. E a gente está percebendo isso. Na última sessão foi motivado a respeito da nossa banda municipal. Vereador Alves, eu quero te dizer que na banda tem uma direção, tem uma diretoria, e tudo passa pela diretoria desta banda. E quando ela tem a necessidade de alguma coisa, como foi feito os equipamentos e tal e coisa, eles vão na administração e é atendida da melhor forma possível. Esta banda, ela estava, eu diria assim, adormecida desde 2003, 2004. E tivemos uma dificuldade muito grande para convencer os músicos. Tivemos uma dificuldade muito grande porque os instrumentos, praticamente todos eles tivemos que substituir. Então, estamos andando, caminhando. Vai chegar o momento, se for necessário, desses auxílios. Vai chegar o momento. Mas temos que caminhar. A nossa banda aí, parabenizar a eles que tiveram essa iniciativa. E quero dizer a vocês que o prefeito do partido de vocês tentou reativar a banda, mas não conseguiu. Tentou. Tiveram várias conversas e não conseguiram reativar, por vários motivos. Incompetência, porque com certeza queriam fazer eles tocar com aqueles equipamentos que estavam lá há mais de 20 anos parado. Praticamente foram quase todos substituídos. Já tem uma novos pedidos de outros equipamentos. E quero dizer que tem muitas pessoas que querem entrar na banda. Várias jovens já procuraram, para entrar na banda. Isso é uma satisfação muito grande. Então, não se preocupe, que quando tem a necessidade de alguma coisa, tem uma diretoria, esta banda com certeza irá até a nossa administração. Você falou do trator de esteira. Vereadores, a gente sabe que tu pode arrumar um carro com 1.000, com 2 ou com 3, a mesma peça. A gente sabe disso. Como eu me deparei nesta semana para recapar um pneu da minha máquina, com 1.100 eu poderia recapar, com 1.300 eu poderia recapar e com 1.700 eu poderia recapar o mesmo pneu. E eu optei em recapar com 1.700 e não com 1.100. E da mesma forma são as peças que são usadas nas máquinas. Da mesma forma, né? Com certeza são peças originais, é um preço. Se são paralelas, totalmente é um outro preço, né? E nós sabemos que esta máquina é uma máquina que foi adquirida em 2013, se não me falha a memória, 13, 14, uma máquina de marca, e ela com certeza precisa de peças de marca, senão nós vamos estragar essa máquina, que ela é de extrema importância para o nosso município. Então, nessa noite, senhora vice-presidente, era isto, e devolvo a palavra, uma boa noite a todos.
0: Peço ao colega vereador que volte à mesa para encerrar a sessão.

Antes de encerrar, eu só quero reforçar o convite, então, para a nossa festa de São Roque. É, nós, agricultores, a gente tem uma admiração muito grande por este santo, né, o protetor dos nossos animais. Então, reforçar, onde as comunidades do interior se farão presentes, tem uma programação muito grande, que será feita nesta semana. E também reforçar o convite da Cresol. Teremos mais de 20 empresas expondo seus produtos na segunda-feira em frente à Cresol. E todos estão convidados. Nesta noite, então, era isso. Meu muito obrigado, uma boa noite a todos e até a próxima sessão. Declaro encerrada a sessão.

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3: 21 horas e 58 minutos.

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Adoração Total. E aí o som de Arnaldo Quaresma. Ele vai fazer de novo. Teve ainda Esther Duran. Tua presença. Assim como diz a letra dessa canção, mais do que bênçãos, estar próximo de Deus é o que realmente precisamos. Declaramos que a presença dele nos fortalece. Que esse seja o desejo do nosso coração. Estar mais perto de Deus a cada dia. Na presença de Deus, somos fortalecidos. Como está escrito no Salmo 46:1, Deus é o nosso refúgio e fortaleza, auxílio sempre presente na adversidade. Adoração Total. E a gente segue por aqui com mais louvores para edificar o seu dia. Agora tem Sara Beatriz, Não Pare de Adorar.

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0: Adoração Total e o som de Rebeca Carvalho. Você viverá. Teve ainda Jonathan Cabral, Imensurável. E agora a gente faz aquele intervalo rápido. Aproveita aí pra interagir aí com a gente. Está online aí na internet? Já segue, curta, comenta, compartilha e espalha pra geral. Lembrando que está valendo também a sua participação por aqui através aí do WhatsApp da rádio.
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5: De volta por aqui no seu rádio. Este é o Adoração Total, o louvor que é tudo de bom.
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5: E a gente segue para mais uma sequência. Agora tem Kailane Frauches.
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0: Adoração Total e o som de Thalita Roberta. Tente outra vez. Teve ainda o som de Daniel Luz. Vai por mim que se vai bem. Quando pedir a Deus, faça com fé e confiança. Ele ouve cada oração e conhece seus desejos. Peça com humildade e ele responderá no tempo certo. Lembre-se, Deus é bom e seu amor é infinito. Confie nele.
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1: Adoração Total e o som de Thaís Helena, Tempo de Deus. Teve ainda Alice, A Glória é Tua. E a gente aproveita para mandar aí essa mensagem. A galera que participa e interage por aqui. Graça e paz para a Lohane e a Letícia em Barueri. O William e a Lorena em Ibicuitinga. A Solange e o Arnaldo em Mogi das Cruzes. O Ezequiel está com o rádio ligado lá na cidade de Araçatuba. Graça e paz também para a Michele, o Danilo e a Karina. Encaixa-te, tome posse das bênçãos do Senhor. Ele tem preparado coisas grandiosas para você. Acredite e confie nos seus planos, pois Ele está ao seu lado em cada passo. Não deixe o medo te impedir, pois a vitória é sua. Receba com fé, paz e gratidão o que Deus tem reservado para a sua vida. Ele é fiel e nunca falha.
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2: 23 horas. Minuto.
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1: Muito bem, Hora Livre Flashback, pra matar saudade. A gente vai viajando mesmo nas emoções aqui das músicas, dos hits, grandes clássicos que, olha, passam anos e anos e a gente continua gostando de ouvir essas músicas, né? Mais uma sequência tá chegando, Berlim, o som de 1986. Take My Breath Away.
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1: Hora Livre Flashback, pra gente matar saudade. Uma hora direto sem intervalos. Aqueles clássicos, né? Cheio de energia. Muita nostalgia com a nossa naftalina de cada dia. Mais um programa pra conta. A gente se fala na próxima edição do Hora Livre. Continue com a gente por aqui pra conferir mais grandes sucessos. Um beijo no seu coração. Até a próxima edição do Hora Livre. Até, axé e amém. Saúde e paz. O resto a gente corre atrás. Tchau, tchau.
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1: 53 minutos.
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7: Alô, amigos de todo o Brasil, estamos por aqui com Sertanejo Classe A. O melhor do modão pra gente curtir juntos, então chega mais. Eu sou o Fabiano Farias e seguimos por aqui com uma super seleção. Vamos que vamos, tem música? Tem muita música. Otávio Augusto e Gabriel abrindo por aqui, Mala Amarela. Tem Pancadas de Amor, Peão Brasil e Parintinho. Roberto e Meirinho, Sangue Sertanejo. O telefone já tá liberado pra tua pedida, então manda tua mensagem aqui pra rádio, porque a gente começa agora Sertanejo Classe A.

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1: Sertanejo Classe A, Pirajá e Pratini conversando com a saudade. Teve Sangue Sertanejo, Roberto Merino. Fechou a primeira sequência por aqui, o intervalo chegando, a gente volta já.
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1: Sertanejo Classe A trazendo Ed Brito e Samuel, Eduardo Costa cantando junto. Passe Livre, tem Daniel, Menino da Porteira e ainda César e César, Tudo de Novo. 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

0: Zezé e Luciano cantando Não Quero Te Perder aqui no Sertanejo Classe A. Fechou mais uma rapidão, aquele intervalo que vem chegando, a gente volta já. Tá por ali o Delei Dorivan, Mato Grosso e Matias, Zé dos Reis e Jean Carlos pra cantar pra gente depois do intervalo.
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3: FM. 24 minutos.
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0: Milionário Zé Rico tá chegando aqui, ó, esse Meu Coração Sem Juízo. Orgulho Caipira, Raiz e Sertão, tem Porto Rico e Beira Mar, Lamento de um Peão. No sertanejo a gente tocando muita música boa pra você curtir aqui, né? Onde quer que você esteja, estamos juntos. Quinta-feira, já dá pra sentir o fim de semana chegando. E aí, como é que tá aí? Tá tudo belezinha? Chega mais modão? Chega mais modão. Esse Meu Coração Sem Juízo.
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1: Oxe, nós Sabiá cantando demais. Hoje eu sei, foi o que a gente curtiu com eles. Tem mais intervalo. Sérgio e Serginho tá por ali, depois do intervalo.
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1: Já chegamos ao final da sequência desta quinta-feira de Sertanejo Classe A, para ir fechando a nossa programação. Tá por aqui o Teodoro Sampaio vestido de seda. Decida, Milionários é Rico, César e Paulinho, A Noite do Nosso Amor, tem Chico Rei Paraná, Tá com Raiva de Mim. É Sertanejo Classe A que finaliza por aqui. Tô indo, mas amanhã a gente se encontra, porque amanhã tem mais Sertanejo Classe A. Até amanhã, tchau.
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12: 5:58.
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10: 6:22.
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0: Muito bem, sucesso aqui na programação. Música aí, aí do Newton Ferreira, né? A Vida de Cabelos Brancos. Aquele abraço para você, uma ótima manhã. E a gente segue por aqui na 104.9, quando são 6 horas e 44 minutos. 6h44, ótima manhã para você. Obrigado pela tua audiência. Muito obrigado pela tua companhia. A gente vai fazer o seguinte, vamos seguir, que vamos fazer um intervalo. Em seguida eu volto com a previsão do tempo e os outros destaques também.
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0: Muito bem, de volta agora são 6h49, 12 graus de temperatura, bom dia, 12 graus, a gente vai seguindo aqui na nossa programação, 12 graus. É, ontem tava complicado, ontem choveu algum pouco, né, time? Meu Deus do céu, quanta chuva ontem aí. Então a gente vai seguindo aqui na nossa programação, hoje prometendo continuar essa frente fria, né, que estacionou no estado. Ontem um vento também, tava um vento chato e frio, né? Então a gente vai acompanhando, vai trazendo para ti as informações. Então nessa manhã, um bom dia, e vai ter Grenal na Copa do Brasil, Alves. Meu Deus do céu. Parece ter combinado, né? A moça lá que foi fazer o sorteio ontem da Copa do Brasil, ontem ela, primeira bolinha que ela sorteou foi o Grêmio. E a segunda bolinha foi o Inter. Então, né, os gremistas colorados aí, faceiro. Eu digo faceiro não pelo futebol que ambos vêm apresentando, mas faceiro porque vai ter dois clássicos, né? A gente gosta de ver clássico, apesar da rivalidade. É, tudo tem que ser dentro da mais absoluta amizade, na brincadeira, né? Eu sempre digo que futebol a gente não pode brigar. É, ultimamente a gente vê muita briga, né? Por causa de futebol, por causa de política, né? Principalmente a política. Não dá pra brigar, cada um tem seu jeito, cada um tem seu time, tem seu lado político, a gente tem que se dar bem. É, isso aí passa e a amizade fica, né? Eu sempre digo isso. A amizade fica, então vai ser bom, vai ser bom. Ontem já tava, né? Já tava aquela brincadeira sadia, diz quem é que vai cair, quem é que vai passar, quem é que vai perder, né? Os gremistas, depois de uma vitória contra o São Paulo no domingo, no sábado aí, faceira, agora vai embalar. Os colorados, não, seguramos o Palmeiras, né? Seguramos o Flamengo, né? O Inter tá ganhando forma, né? Então, passamos aí pelo Corinthians, né? Os gremistas aí passaram pelo Mirassol, é bem verdade que lá ali na rabeira, mas passaram, enfim. Essa brincadeira sadia que a gente tem aqui na rivalidade do futebol, e vamos ser presenteados aí com mais dois grenais, então, nas quartas de final da Copa do Brasil. Tomara, que não seja como foi aí os grenais da Libertadores naquele ano, né? Uma brigaiada, isso aí não pode, a gente tem que se dar bem, né? Tem que brigar pelo seu time no campo, dentro das regras, né? Então, certamente vão ser dois jogos aí muito bons, a princípio. 26 e 27 de agosto, jogos de ida, e 2 e 3 de outubro, 2 e 3 de setembro, né? Jogos de volta, então, da Copa do Brasil. Pelo sorteio, o primeiro jogo vai ser no Beira-Rio e o segundo jogo vai ser na Arena. O jogo de volta vai ser na Arena. Então, os gremistas também se apegando a isso. O segundo jogo é em casa, e os colorados se apegando que o primeiro jogo é no Beira-Rio. Então, vários ingredientes aí pra gente poder brincar, se divertir, como eu disse, né? Fazer essa brincadeira esportiva sadia, né? Tem que ser dentro do respeito, né? Tem os gremistas. Se não tivesse o gremista, não teria o colorado, e assim por diante, né? Se não tivesse o colorado, não teria o gremista. E assim a gente tem que aprender a brincadeira sadia do futebol. Nós vamos ser brindados aí com dois clássicos, então, pra quem gosta do futebol, vai ser prato cheio, né? Então, pra gente poder prestigiar a milionária Copa do Brasil. Vamos seguindo agora, 6h53, aquele abraço especial para você, um bom dia, uma ótima manhã, A gente vai seguindo aqui com música e vai seguindo com o sucesso. Vamos mudar um pouco o ritmo agora, vamos trazer o Gini Geno. Tá chegando aí, o que que eu tô fazendo aqui? Tá chegando essa gurizada pra cantar pra gente uma ótima manhã, bom dia.
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Muito bem, vamos lá com a previsão do tempo então para você. Vamos ver como é que vai se comportar o tempo então, né? Aí nesta quarta-feira, meio de semana. Bom dia para ti, uma ótima manhã. Chuva avança pelo estado com a frente quente nesta quarta-feira, ou seja, agora vai subir um pouco mais a temperatura. E a princípio a chuva deve retornar no final de semana, viu? Então a gente tem que ficar atento aí, porque esse tempo realmente não dá para dizer o que que vai fazer, né? Então essa é a movimentação então do tempo. Estabilidade se conecta com o centro-sul e leste agora, né? Então nessas áreas vários pontos podem ter aí chuva moderada e forte, inclusive trovoadas. Então a gente vai acompanhando e vai trazendo. A quarta-feira ainda terá temperatura baixa na região sul e no leste, mas pela intrusão do ar quente começa a aquecer para nós aqui do norte também. Vai começar a aquecer. Então, a previsão que na segunda-feira estava a conta da semana toda com estabilidade, hoje ela começa aos poucos mudar. Claro que temos chuva para hoje. Temos previsão de mais uns 15 milímetros ainda hoje, mas já a temperatura um pouco mais quente. Hoje vamos a 18, 19 graus. Então vai esquentar um pouquinho mais. Claro que o vento, ele já é característico do mês de agosto, né? O ventinho por horas ele vai estar presente, claro. Mas a previsão para nós hoje é chuva. Temos mais uns 16 milímetros hoje. Para amanhã, quinta-feira, amanhã já temos já umas aberturas de sol. Amanhã vamos a 20 graus, mas tem previsão de mais uma pancadinha de chuva. Na sexta-feira, tempo bom, 19 graus. O sábado e o domingo, que eram chuvosos, já está meio tranquilo. Vamos a 22 graus no sábado e 26 graus no domingo. Vai ser quente o domingo, viu? A segunda-feira, 28. A semana que vem vão ter 3, 4 dias de calor, viu? Por conta aí das chuvas. Então, um pouco das informações aí para você. Então, vai mudar. A projeção da segunda-feira, que dizia que nós teríamos chuva, né? Durante a semana toda, começa a mudar. E agora nós vamos ter, então, a introdução do calor subindo gradativamente a temperatura, né? Como tem que ser, para depois a gente ver a estabilidade mais forte. Por enquanto, chuva graúda não temos, né? Grandes volumes de chuva, por enquanto, não há possibilidade. Então, essa é a informação então, que a gente traz para você da previsão do tempo, então, né? Nessa manhã, então, de quarta-feira, meio de semana, semana aí de preparação para a Copa do Brasil, para os times, aí já vou trazer as informações para você. 7:03, agora 7:03 da manhã, bom dia. Vamos trazer mais uma para encerrar, o Martilinho Severino chegando para cantar aqui, a Velha Porteira.

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3: Inverno. Aqui é bom demais. Muito bem, segue a música 712 em nome da Clínica Odontológica Beltrame, Farmácia Santa Terezinha, Auto Posto Gusso, Ferragens Galon, Laboratório Bioclínicas e também o Supermercado Galon são os nossos apoiadores aqui do nosso programa. Você, claro, vai participando junto com a gente aqui a nossa programação. Um grande abraço e uma ótima manhã aí para você que está sintonizando a nossa programação, tá certo? Então a gente vai trazendo aí os destaques e também as movimentações para você aqui na 104.9, certo? Então a gente vai trazendo os destaques aqui para quem trouxer então aí os destaques para você aqui na 104.9. Um bom dia e uma ótima manhã para você que está curtindo aí a nossa programação. Muito obrigado pela tua audiência, obrigado pela tua companhia, você que vai curtindo aí a 104.9. A gente vai trazendo então aí as informações para você, lembrando que nós iniciamos aí a festa de São Roque, a festa da unidade paroquial, né? A gente já vai convidando a moçada, o pessoal, e participando desse evento que já faz parte aqui da nossa história, né? Então a gente já vai convidando o pessoal para participar então aí da nossa festa então da unidade paroquial, né? Então começando com o trido começa hoje às 19 horas com São Roque, chamamos a cuidar das crianças. Então hoje à noite começando então o trido, primeira noite do trido então aí da festa de São Roque, o trido hoje, amanhã e sexta. Hoje, amanhã e sexta, então, nós teremos então o trido, né? Então, aí da festa. No sábado, nós teremos a encenação, a história de São Roque, às 18 horas. E no domingo, às 10 horas, a celebração da festa. Com São Roque, chamados a cuidar da vida e dos irmãos. Então, grande festa, então, da unidade paroquial, festa de São Roque. Então, você é convidado aí a estar participando. No sábado nós teremos miúdo ao meio-dia, domingo nós teremos o churrasco ao meio-dia e à tarde show com a banda Shaimon, matinê com a banda Shaimon no sábado. Então você é nosso convidado mais do que especial para você participar então dessa festa maravilhosa, que é a festa da unidade paroquial, festa de São Roque. Reserva tua carne aí com o pessoal aí da paróquia, né? Faça a reserva do churrasco aí para te poder participar então da festa da unidade paroquial, certo? Então toque especial para você aí. Agora são 7h15 da manhã, bom dia, ótima manhã para você que está curtindo aí a nossa programação. Muito obrigado pela tua audiência, obrigado pela tua companhia. Vamos em frente aí, vamos trazendo música e trazendo sucesso aí para você. Vamos trazendo a Luana Prado, ó.

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1: 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Muito bem, agora são 7h26, 7h26 da manhã, aquele abraço, bom dia. A gente vai seguindo aí na nossa programação, grande abraço, ótima manhã. A gente vai seguindo aqui na nossa programação, muito obrigado pela audiência, obrigado pela companhia. Tá chegando música, tá chegando eu de Paulo e Paulino.

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0: Indicadores Agropecuários com Diego Brião. Soja.
1: Os contratos futuros de soja com vencimento em agosto registraram queda nos Estados Unidos na terça-feira. Na Bolsa de Chicago, a cotação era de US$ 11,47 por bushel. Valores no mercado físico, no Brasil, por saca de 60 quilos. Estado do Mato Grosso, cidade de Rondonópolis, R$ 136. Rio Grande do Sul, Nonoais, R$ 123.
0: Boi gordo.
1: Em São Paulo, na B3, os contratos com vencimento em agosto eram negociados ao final da terça a R$ 350,15 por arroba. Houve elevação de 0,33% no dia. Boi à vista no Mato Grosso, em Cuiabá, R$ 324,75 por arroba.
0: Café.
1: Os contratos futuros de café arábica com entrega prevista para setembro terminaram a terça-feira em Nova York, nos Estados Unidos, em elevação. A cotação era de R$ 2.291,71 por saca de 60 quilos. No Brasil, no mercado físico, valores do café arábica tipo 6 por saca de 60 quilos. Minas Gerais, Varginha, R$ 1.840 e São Paulo, Franca, R$ 1.850.
0: Milho.
1: Valores no mercado físico, por saca de 60 quilos. Paraná, Marechal Cândido Rondon, R$ 57,00, valor em estabilidade na comparação com a cotação anterior. E Goiás, Rio Verde, R$ 53,00, também em estabilidade.
0: Laranja.
1: Os contratos futuros de suco de laranja com entrega prevista para setembro terminaram a terça em Nova York em queda. A cotação era de US$ 139,20 de dólar por libra peso. Valor da laranja pera extra no mercado físico. Minas Gerais, Belo Horizonte, R$ 1,75 por quilo, em estabilidade. Valores no mercado físico, Rio Grande do Sul, região serrana, tipo Niágara, média semanal, R$ 7,33 por quilo em queda. E Pernambuco, tipo Isabel, preço médio comercial, R$ 120,00 por caixa de 18 a 20 quilos em estabilidade.
0: Algodão.
1: Valores do algodão em pluma por arroba, Mato Grosso Sorriso, R$ 131,18 em elevação, e Bahia, região oeste, R$ 137,33 em estabilidade.
0: Cacau.
1: Os contratos futuros de cacau com entrega prevista para setembro terminaram a terça em Nova York em queda. A cotação era de US$ 5.543 por tonelada.
0: Indicadores Agropecuários, um conteúdo do Grupo Rádio Web. Informação que amplifica conexões.
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4: Muito bem, hoje é quarta-feira, dia 12 de agosto de 2026. Vamos com as informações com o giro de notícias. Um violento terremoto de magnitude 7.4 atingiu a Colômbia, deixando mais de 132 mortos e destruindo dezenas de edifícios em várias cidades do país. O tremor foi tão intenso que moradores de Manaus relataram tremores leves, além de reflexos sentidos no Equador e no Panamá. O governo colombiano declarou estado de calamidade pública para acelerar o envio de recursos emergenciais para as áreas mais afetadas. Diante da tragédia do terremoto, o presidente brasileiro Luiz Inácio Lula da Silva ofereceu apoio humanitário imediato. Equipes de resgate do Brasil e mantimentos estão sendo organizados para ajudar na busca de sobreviventes nos escombros colombianos. O Itamaraty acompanha a situação para prestar assistências e eventuais cidadãos brasileiros que estejam na região do desastre. Muito bem, eu sou Léo Nunes e essas foram as informações do Giro de Notícias, que volta a qualquer momento.
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8: 8 horas. 1 minuto.
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11: Bom dia, meus amores. Bom dia, pessoal. Tá no ar o Show da Manhã, sua companhia perfeita para começar o dia com um pé direito. Músicas atuais, energia positiva e muito alto astral. Fica com a gente que o som hoje tá imperdível. Bom dia!

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1: Bom dia. Eu acho que você tem que mandar aquela mensagem. Mas manda o que tá no seu coração.
2: Porque se fosse eu falaria.

0: escreveu. 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Obrigado.
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1: Padre Reginaldo Manzotti com Alok. Linda canção. Vou para o alvo. Sim.

0: Padre Reginaldo Manzotti com a Loki, Voo para o Alvo. Gostou? Daqui a pouco tem mais músicas, fica na sintonia, tá?
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4: 8 horas.
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0: 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E o show da manhã segue firme, trazendo só pedrada musical. Tá preparado para mais uma sequência de hits?

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1: Pepe e Neném. Mania de você. Início dos anos 2000. E aí, lembra dessa?

0: você. Pepe e Neném, mania de você, fechando esse bloco gostoso aqui do nosso programa. Fica na sintonia, porque depois do intervalo a gente continua com mais sucesso. A gente vai atender a sua participação e muita coisa bacana. Espera aí.
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6: 8:38. 104,9.
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0: obrigada, amiga.
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1: Victor e Léo, caminhos diferentes.

0: Victor e Léo, Caminhos Diferentes. Depois do intervalo tem muito mais músicas bonitas, músicas gostosas, aquelas letras inesquecíveis, aquelas introduções bem, bem lindas, bem marcantes. Depois do intervalo tem mais.
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6: 8:56.
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8: Atenção, atenção, signo de Áries. Um astral mais pesado pode respingar na vida a dois hoje, viu? Então controle o ciúme e deixe para discutir a relação em outro momento. À noite as coisas melhoram. Na sorte do dia, seu número é o 23. Atenção, atenção, signo de Touro. Com o céu tenso no começo da tarde, será preciso dedicar alguns cuidados extras à saúde e redobrar a atenção com acidentes. Será preciso bom humor também para afastar a rotina com quem ama. Na sorte do dia, seu número é o 48. Atenção, atenção, signo de Gêmeos. Embora a lua siga em seu paraíso, essa troca de farpas com vários astros no início da tarde será difícil driblar uma briga, viu? O astral melhora um pouco à noite e talvez as coisas se acertem na vida amorosa. Na sorte do dia, seu número é o 14. Daqui a pouco a gente confere mais previsões astrais para os demais signos. Fique ligado, eu sou o Fabão e a gente volta daqui a pouquinho.
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10: Ele não é fácil, mas ele é libertador, libertador. Então, se a gente for capaz de conviver, de exercitar o perdão, com certeza, onde dois ou mais estiverem reunidos, o Pai vai nos escutar de uma forma mais ampla. Queridos amigos e amigas, muito bom estarmos juntos. Que alegria, muita paz, muita luz. Que o Senhor cuide, proteja e guarde sempre. Nos dê muita paz e muita esperança. Hoje é quarta-feira, dia 12 de agosto. Estamos na Semana Nacional da Família. Que a palavra de Deus toque o coração das famílias. Em nome do Pai, do Filho e do Espírito Santo. Amém. E o Evangelho deste dia, o Evangelho é de Mateus, capítulo 18, versículos de 15 a 20. O Senhor esteja convosco, Ele está no meio de nós. Proclamação do Evangelho de Jesus Cristo segundo Mateus. glória a vós, Senhor. Naquele tempo, disse Jesus aos seus discípulos: se o teu irmão pecar contra ti, vai corrigi-lo, mas em particular a sós contigo. Se ele te ouvir, tu ganhaste o teu irmão. Se ele não te ouvir, toma contigo mais uma ou duas pessoas para que toda a questão seja decidida sob a palavra de duas ou três testemunhas. Se ele não vos der ouvido, dize-o à igreja. Se nem mesmo a igreja ele ouvir, seja tratado como se fosse um pagão ou um pecador público. Em verdade vos digo, tudo o que ligardes na terra será ligado no céu, e tudo o que desligardes na terra será desligado no céu. De novo eu vos digo, se dois de vós estiverem de acordo na terra sobre qualquer coisa que quiserem pedir, isso vos será concedido por meu Pai que está nos céus. Pois onde dois ou três estiverem reunidos em meu nome, eu estou ali no meio deles. Palavra da salvação. Glória a vós, Senhor. O evangelho desta quarta-feira, tão bonito, tão significativo, né? Jesus ensina a pedagogia do perdão. Oh, alguém errou com a gente e precisaria ouvir uma palavra, entender que ele está errado. Jesus diz o quê? Vai e fala com ele. Se ele não quiser ouvir, pega duas testemunhas e volta lá, fala de novo, tenta falar de novo. Depois, não quis ouvir também, assim com testemunha, fala para a igreja, a comunidade. E se nem a comunidade não quiser ouvir, então Jesus diz o quê? Pode ser considerado um pagão. Ele não quis. Então vejam, uma vez, duas vezes, três vezes, né? Será que a gente faz assim com o perdão do dia a dia nosso que é tão necessário? Se vive tantas situações que se a gente não for capaz de perdoar, nós não vamos dar conta do fardo que vamos colocar em nossas costas. O perdão por si só, ele não é fácil, mas ele é libertador, libertador. Então, se a gente for capaz de conviver, de exercitar o perdão, com certeza, onde dois ou mais estiverem reunidos, o Pai vai nos escutar de uma forma mais ampla. Viver é um momento. Conviver é o grande convite. E o Evangelho de Jesus, ele vem qualificar a vida individualmente, mas ele vem também colocar a vida numa outra perspectiva, a convivência, o amor entre todos. Que Deus abençoe todos aqueles que se esforçam em perdoar. E quem tem o coração duro, que o Senhor, aos poucos, vá amolecendo esse coração. Porque se tiver perdão, a convivência será uma bênção. Assim, agradecidos, rezemos como Jesus nos ensinou. Pai nosso que estais nos céus, santificado seja o vosso nome. Venha a nós o vosso reino. Seja feita a vossa vontade, assim na terra como no céu. O pão nosso de cada dia nos dai hoje. Perdoai-nos as nossas ofensas, assim como nós perdoamos a quem nos tem ofendido. E não nos deixeis cair em tentação, mas livrai-nos do mal. Amém. Que o Senhor nos abençoe, nos proteja, nos guarde, nos dê a paz e nos dê a alegria de viver. O Senhor esteja convosco, Ele está no meio de nós. Sobre todos nós desça a bênção de Deus, Pai, Filho, Espírito Santo. Amém. Ótima quarta-feira. Paz e bem. Santa alegria.
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12: Muito bem, hoje é quarta-feira, dia 12 de agosto de 2026. Você bem informado com as informações do Giro de Notícias. No cenário internacional, o presidente Donald Trump realizou uma fuga cinematográfica e secreta ao deixar a Turquia. Ele viajou escondido em um jato militar após sérias ameaças de seguranças vindas de inteligência do Irã. A operação confidencial foi revelada por autoridades americanas e gerou forte repercussão na geopolítica global. O governo dos Estados Unidos decidiu suspender temporariamente um ataque retaliatório ao Irã, planejando novas negociações. Países aliados pressionam Washington a buscar um acordo diplomático para evitar uma guerra aberta na região. A decisão tenta frear a escalada da violência que ameaça

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2: 9 horas.
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2: Estamos de volta no Show da Manhã com o Jonatas Gonçalves. Ótimo dia, tudo de bom pra você. Com o Show da Alegria.
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2: O Show da Manhã continua com as músicas que estão no top das paradas. Segura essa sequência.

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5: Vamos, Tego! Você é de Garnal de São Paulo, bebê?

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1: Uma das vozes mais conhecidas do Brasil, Amado Batista, Sou Igualzinho a Você, linda canção.

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0: Um dos clássicos da música brasileira.
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5: 9:06.
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0: Tudo que você gosta na rádio mais gostosa de ouvir, audiência e sucesso em todo o Brasil no Show da Manhã. Bom dia. Com o show de volta ao
7: Show da Manhã, segue firme no som que você ama. Bora continuar nessa batida de sucesso.
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7: Obrigado a todos os ouvintes que participaram e a campeã já está no ar.

0: Essa foi a edição de hoje. Valeu pela companhia e até a próxima.
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2: Essa aqui eu sinto um trem diferente, viu, gente? Puxa daí!

0: Essa você já ouviu por aí e ela toca aqui inteira, confere.
1: Tem a minha cara.
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3: Canudinho é o nome dela.

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0: O Show da Manhã vai ficando por aqui, mas a próxima edição tem mais. Obrigado por curtir com a gente. Continue na nossa sintonia, continue ouvindo a nossa programação, porque aqui o sucesso não para. Até a próxima edição do Show da Manhã com Jonatas Gonçalves. Tchau, gente.
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2: Atenção, atenção, signo de Câncer. Vale redobrar a cautela com o ciúme, viu? Que pode trazer alguma tensão para o romance ou esfriar a conquista. Na sorte do dia, seu número é o 50. Atenção, atenção, signo de Leão. Marte e Júpiter avisam que os excessos podem ser prejudiciais à saúde. Cuide melhor do seu corpo. E no amor, se está na pista ou já tem compromisso, tente fugir de assuntos delicados à tarde e deixe para conversar melhor à noite. Na sorte do dia, seu número é o 1. Atenção, atenção, signo de Virgem. Sol e Júpiter pedem atenção nas amizades, mas aos poucos as coisas se ajeitam. No amor, Marte e Júpiter podem animar as coisas na conquista ou no romance mais tarde, mas controlar seu lado ciumento será um desafio e tanto. Na sorte do dia, seu número é o 41. Fique ligado, daqui a pouco a gente confere mais previsões astrais para os demais signos. Eu sou o Fabão e a gente volta daqui a pouco.
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6: 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Uou, Super Hits chegando. Chegamos por aqui com muita música boa pra gente curtir. Só as melhores. O Super Hits tá começando.
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6: Tá tudo bem por aí? Tá tudo belezinha? Eu sou o Fabiano Faria e aqui a gente segue a partir de agora com muita música boa. Super Hits é pra você. Hoje, dia de quarta-feira, meio de semana, dia 12 de agosto de 2026, Dia Nacional da Juventude, Dia Nacional das Artes também. Vem música, tem muita música pra gente curtir de primeira chegando por aqui. Israel e Rodolfo, quem não é dona, não manda. Começa agora a Super Hits.

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Tá só começando por aqui, Maiara Maraíza, já te namoro. Vem mais, tem o que agora? Fred e Fabrício, bala de festinho. Super Hits é bom de ouvir.

0: Agora, uma mensagem de reflexão e otimismo. Mensagem do dia. O piso de ontem não cabe nas malas de hoje. Sabe, a gente passa tanto tempo tentando controlar o que ainda nem aconteceu, que esquece de viver o único segundo que realmente temos. O agora. O dia de hoje não pede perfeição, pede presença. Permita-se recomeçar sem o peso da culpa e sem a ansiedade do destino. O que é para ser seu? Acha o caminho. Respire fundo. Solte o que você não pode mudar. E lembre-se, você só precisa dar o próximo passo. Num salto inteiro. Tenha um dia leve. Mensagem do dia.
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4: Super, super hits, intervalo rapidão, já tem mais, já vem muito mais. Inimigos da HP, vem chegando. Inimigos da HP por aqui no Super Hits. Eu, City Core, curte aí.
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0: Ai que dó! Mariana Fagundes com o João Neto e o Frederico.
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0: Super Hits seguindo com mais sucessos. Aqui a música não para. Sempre com você, onde você estiver. Que bom demais. Gustavo Lima, tá chegando prazo de validade pra curtir agora.

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1: Muito bem, hoje é quarta-feira, dia 12 de agosto de 2026, você bem informado com as informações do Giro de Notícias. Enquanto isso, o Irã afirmou que joga como um profissional de xadrez em resposta das ameaças econômicas americanas. Teerã estabeleceu 6 condições rígidas para reabrir o tráfico comercial de combustíveis pelo Estreito de Hormuz. O impasse preocupa o mercado financeiro internacional pelo risco iminente de desconhecimento global de petróleo bruto. O conflito prolongado contra o Irã acendeu um alerta vermelho no setor de defesa do Pentágono, nos Estados Unidos. Autoridades americanas afirmam que os ataques de armamentos estratégicos estão se esgotando de forma muito perigosa. A reposição industrial dessas armas é lenta e pode comprometer a capacidade de resposta militar do país. Na Europa, a Rússia intensificou os bombardeios noturnos contra os centros urbanos e infraestrutura na Ucrânia. Os ataques das últimas 24 horas deixaram pelo menos 13 mortos e mais de 90 feridos em várias regiões. Em contrapartida, Moscou relatou drones ucranianos atingirem cidades russas e provocaram 5 mortes. Eu sou Léo Nunes e essa foi as informações do Giro de Notícias que volta a qualquer momento.
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8: Que vai Super Hits, Super Hits. Vem por aqui mais sucesso. Tem saudade da Yada, da Ilara com o Bruno Denner. O Super Hits é todo feito pra você, então vem comigo.

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1: Primeiro lugar em todo lugar, sempre com você. Gustavo Lima sempre é sucesso. Bala alojada. Só falta nós namorar. Essa aqui é do PH e Michel, chegando agora, Super Hits.

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5: 10:39. 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
5: Muito mais você e sempre com você. Tá chegando por aqui o Panda cantando com o Joneto e o Frederico. R$ 200. Super hits, não para.

o Danilo e Davi com o Fernando e Sorocaba. Vem mais, vem mais. Israel e Rodolfo tá chegando. Tudo errado. O sucesso que toca aqui, Super Hits.

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5: 11 horas.
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Para intervalo rapidão, já estamos de volta por aqui. Leito e Camargo com Claito e Romário chegando. Você quer voltar, você volta. 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Você quer voltar, você fala. Voltar,

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2: Super hit. Jonathan Frederico com Panda e a Mariana Fagundes. Mistura, hein? Toca aquela. Vem Maiara, vem Maraísa. Boa noite, falsificado. Aproveita e pede a tua.
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4: Atenção, atenção, signo de Libra. Jogue seu charme se quiser se dar bem na conquista, mas sem exagerar nas exigências nem esperar demais dos outros. A dois, o ciúme pode causar discussões à tarde. Na sorte do dia, seu número é o 14. Atenção, atenção, signo de Escorpião. Um certo astral tenso está na área e pode atrapalhar seus planos para os assuntos amorosos hoje. Então, muito cuidado, muita atenção e muito carinho. Na sorte do dia, seu número é o 6. Atenção, atenção, signo de Sagitário. Há sinal de agitos na paquera e no romance. Mas um desentendimento ou briga com alguém da turma pode respingar nos assuntos amorosos. Na sorte do dia, seu número é o 36. Fique ligado, daqui a pouco a gente confere mais previsões astrais para os demais signos. Eu sou o Fabão e a gente volta daqui a pouco.
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6: Super Hits, tem mais pra você, tem muito mais. Zé Neto Cristiano, cheiro de volta. Só o melhor Super Hits, sempre com você nessa companhia.

Uber Hits, Taíme Thiago com Gabriel Gava, cadê os Vaza? Vai seguindo, sucesso não pode parar. Simone Mendes tá por aqui, Lágrima Amarela. Super Hits, bom de ouvir.

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2: Muito bem, hoje é quarta-feira, dia 12 de agosto de 2026. Você bem informado com as informações do Giro de Notícias. A Organização Médicos Sem Fronteiras denunciou que drones russos estão mirando deliberadamente os socorristas na Ucrânia. Os bombardeios em dupla tentam dirigir as equipes médicas que chegam para socorrer as vítimas do primeiro impacto. A prática foi classificada por defensores por direitos humanos como uma grave violação das leis internacionais. No fronte diplomático, a Ucrânia negou ter mirado a Bulgária após uma queda de um drone perto de um gasoduto. Kiev abriu um inquérito oficial para investigar a tragédia do equipamento que gerou forte tensão no leste europeu. O governo bulgário reforçou a segurança em suas fronteiras e monitora o fornecimento de energia regional. Eu sou Léo Nunes e essas foram as informações do Giro de Notícias que volta a qualquer momento.
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5: Super Hits seguindo. Por aqui o sucesso não para. Pedro Neto e Matheus com Cleito e Romário. Localização chegando agora. Pede a sua.

do Pecado, Simone Mendes cantando com o grupo Menos é Mais, Mistura Boa. João Bosco e Vinícius está chegando, creme de mão, super hit, super

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5: 11 horas.
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0: é de açúcar. Israel e Rodolfo, fechando por aqui nossa sequência de hoje.
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0: 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Na saideira tem João Bosco e Vinícius com Gustavo, 25 horas. Tô indo, grande abraço, até mais, tchau.
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6: Atenção, atenção, signo de Capricórnio. Fazer muitas cobranças ou muitas críticas pode azedar o romance ou a conquista hoje, hein? Vai com calma aí, vai com calma aí. Na sorte do dia, seu número é o 44. Atenção, atenção, signo de Aquário. Um romance à distância pode esfriar ou enfrentar desafios que não esperava hoje. Apesar dos perrengues, o astral fica mais leve à noite, seja na conquista ou com quem ama. Não se precipite que as coisas entram nos eixos. Na sorte do dia, seu número é o 15. Atenção, atenção, signo de Peixes. Pena que os assuntos do coração podem sair no prejuízo hoje. Talvez seja um milagre fechar o dia sem se estressar com o par ou com aquele crush enrolado. Na sorte do dia, seu número é o 39. Por hoje é só, pessoal. A gente volta na próxima edição das previsões astrais para o seu signo. Um beijo e até mais.
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10: Irmãos e irmãs, bom dia. Louvado seja nosso Senhor Jesus Cristo. Para sempre seja louvado. Estamos vivendo a Semana Nacional da Família. A família é o terreno propício para o desenvolvimento e a escuta do chamado de Deus, de descobertas que, no momento certo, levarão a escolha pela vida

família seja um pilar da evangelização. Quero lhes dizer uma coisa: com o sacramento do matrimônio, toda a família recebe a graça para se tornar uma luz na escuridão do mundo. Mas qual é a missão da família? Jesus crescia em sabedoria, em estatura e em graça diante de Deus e diante dos homens. Esta é a missão da família: tornar possível o crescimento dos seus integrantes em sabedoria, estatura e graça. A família é um dos pilares que sustentam a formação humana e espiritual de uma pessoa. O lar é o lugar privilegiado para o exercício de amor, diálogo, entendimento e transmissão dos princípios que formarão o caráter de cada um. Como ensina o Catecismo da Igreja Católica, no número 2207, a família é a comunidade na qual, desde a infância, se pode assimilar os valores morais e em que se pode começar a honrar a Deus e a usar corretamente da liberdade. A vida em família é iniciação para a vida em sociedade. A família é o primeiro lugar de catequese. É onde a criança aprende as orações, tem os primeiros contatos com a palavra de Deus e se torna amigo de Jesus. Os pais devem ser os primeiros educadores na fé de seus filhos. Mas quando isso não acontece, os avós devem assumir esta missão. Se notarem que os pais estão falhando nisso, assumam essa missão. Assim, é desde o berço que se devem ensinar às crianças as primeiras orações, comentar sobre o amor de Deus por cada um de nós e a obediência que devemos devotar a Ele e a Jesus. Essas orações e ensinamentos são transformados em memória afetiva, guardadas por toda a vida e passadas para as outras gerações. Quantos de nós lembramos os nossos pais ensinando as primeiras orações? A oração do anjinho do Senhor, que muitas das nossas crianças precisam aprender. Viver a fé, a espiritualidade no berço de nossas famílias. A família também é berço do amor. A família é local de exercitar a comunhão de amor, pensando uns nos outros e não individualmente. É onde os filhos aprendem por ensinamentos e exemplos a viver a generosidade, a unidade, a solidariedade, a partilha, a fé, e onde também se desenvolvem a consciência responsável e o cuidado com o meio ambiente e os bens criados. Não são poucas as ameaças que rondam as famílias. Um dos grandes desafios está nas más influências que chegam de toda parte, incluindo os meios de comunicação, especialmente os programas que se empenham em conseguir audiência à custa de situações desastrosas, conflituosas, problemáticas, ignorando exemplos saudáveis que possam servir de estímulo para o desenvolvimento familiar. Diante de tantas provações, é preciso ter referências fortes, como valores, e incentivar momentos que propiciam encontro entre os familiares, por exemplo, durante as refeições. Hoje, não há mais o hábito de reunir a família toda à mesa para almoçar ou jantar.

0: o que é uma pena, pois são oportunidades de fortalecer os vínculos, transmitir conhecimentos e partilhar a vida. A família torna-se uma pequena igreja doméstica quando reza unida e quando os seus integrantes procuram traduzir em sua vida o que também São Paulo recomendou: revesti-vos de sentimentos de compaixão, suportando-vos uns aos outros com amor e perdoando-vos mutuamente. Se alguém tem motivos de queixa contra o outro, que possamos promover as vocações em nossas famílias, rezar pedindo pelas vocações, ajudar os filhos a discernir a sua vocação, falar bem das vocações, participar da vida da igreja, convidar os filhos a escutar o chamado de Deus, acompanhar e apresentar referências vocacionais para os filhos. A sua família já ofereceu vocações para a igreja? Uma coisa são nossas atividades profissionais, outra é a nossa vocação, que é o sentido da vida. Como nutrir a vocação em nossa casa? Será que temos um espaço de oração, de espiritualidade, um cantinho de Deus? Se não o temos, vamos providenciar com a Bíblia, a imagem de algum santo, água benta, para que a família possa ali se reunir para fazer as suas orações. A oração do Santo Terço, que tantas vezes é pedida por Nossa Senhora. Família que reza unida, permanece unida. Podemos também fazer a oração antes das refeições, a bênção dos filhos, os pais abençoar os seus filhos na sua cama, no seu berço. A bênção dos pais é tão poderosa como a bênção que Deus dá a cada um de seus filhos e filhas. Rezemos juntos, pedindo a intercessão de Maria, que veneramos em nosso santuário como mãe de Caravaggio, a mãe das famílias. Querida mãe de Caravaggio, que por tantas famílias já rogas, hoje pedimos por nossas famílias, nossos pais, irmãos, avós, tios, primos e todos os parentes que estão ligados a nós pelos laços do amor. Senhora das famílias, ilumina-nos com a luz de tua bondade, que teu sublime exemplo de dedicação à Sagrada Família de Nazaré inspire-nos a sermos melhores a cada dia e fazer do nosso lar um lugar de paz e amor, onde a misericórdia divina seja ponto de unidade entre todos aqueles e aquelas que conosco trilham este caminho da vida. Amém. Nesta semana, vivendo a Semana da Família e a Festa da Unidade Paroquial, teremos o Tríduo. Participe com sua família. Venha rezar e celebrar em comunidade. No sábado, miúdos, e no domingo, a grande festa da unidade paroquial em nossa paróquia. Participe. Que o Deus Todo-Poderoso nos abençoe através da intercessão da Sempre Virgem Maria, a mãe de Caravaggio, a mãe das famílias. Que possamos nos inspirar na Sagrada Família de Nazaré, para que nossas famílias sejam verdadeiras igrejas domésticas, onde o amor, a partilha, a solidariedade, a fé os valores cristãos se desenvolvam e levem ao mundo, à humanidade, a viver com mais dignidade e paz, para que Cristo seja cada vez mais conhecido, amado e o centro de nossas vidas. Ele que é o caminho, a verdade e a vida. É o que pedimos através do Deus que é Pai, Filho e Espírito Santo.
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2: Meio-dia. 22 minutos. 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
3: Indicadores agropecuários com Diego Brião. Soja.
4: Os contratos futuros de soja com vencimento em agosto registraram queda nos Estados Unidos na terça-feira. Na Bolsa de Chicago, a cotação era de US$ 11,47 por bushel. Valores no mercado físico, no Brasil, por saca de 60 quilos. Estado do Mato Grosso, cidade de Rondonópolis, R$ 136,00. Rio Grande do Sul, Nonoai, R$ 123,00.
3: Boi gordo.
4: Em São Paulo, na B3, os contratos com vencimento em agosto eram negociados ao final da terça a R$ 350,15 por arroba. Houve elevação de 0,33% no dia. Boi à vista no Mato Grosso, em Cuiabá, R$ 324,75 por arroba.
3: Café.
4: Os contratos futuros de café arábica com entrega prevista para setembro terminaram a terça-feira em Nova York, nos Estados Unidos, em elevação. A cotação era de R$ 2.291,71 por saca de 60 quilos. No Brasil, no mercado físico, valores do café arábica tipo 6 por saca de 60 quilos. Minas Gerais, Varginha, R$ 1.840 e São Paulo, Franca, R$ 1.850.
3: Milho.
4: Valores no mercado físico, por saca de 60 quilos. Paraná, Marechal Cândido Rondon, R$ 57,00, valor em estabilidade na comparação com a cotação anterior. E Goiás, Rio Verde, R$ 53,00, também em estabilidade.
3: Laranja.
4: Os contratos futuros de suco de laranja com entrega prevista para setembro terminaram a terça em Nova York em queda. A cotação era de US$ 139,20 por libra peso. Valor da laranja pera extra no mercado físico. Minas Gerais, Belo Horizonte, R$ 1,75 por quilo, em estabilidade. Valores no mercado físico, Rio Grande do Sul, região serrana, tipo Niágara, média semanal, R$ 7,33 por quilo em queda. E Pernambuco, tipo Isabel, preço médio comercial, R$ 120,00 por caixa de 18 a 20 quilos em estabilidade.
3: Algodão.
4: Valores do algodão em pluma por arroba, Mato Grosso Sorriso, R$ 131,18 em elevação, e Bahia, região oeste, R$ 137,33 em estabilidade.
3: Cacau.
4: Os contratos futuros de cacau com entrega prevista para setembro terminaram a terça em Nova York em queda. A cotação era de US$ 5.543 por tonelada.
3: Indicadores agropecuários, um conteúdo do Grupo Rádio Web. Informação que amplifica conexões.
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5: Muito bem, hoje é quarta-feira, dia 12 de agosto de 2026. Você bem informado com as informações do Giro de Notícias. A seca severa no Rio Danúbio expôs relíquias sombrias na Segunda Guerra Mundial na região de Sérvia. Com o nível da água historicamente baixo, navios da frota nazista de Hitler ressurgiram repletos de munições. Autoridades locais alertam para o risco ecológico e de navegação que as estruturas representam a atualmente, o Canadá enfrenta um cenário de devastação ambiental com incêndios florestais descontrolados na Colômbia Britânica. Mais de 20 mil pessoas precisam abandonar suas casas às pressas devido ao avanço rápido das chamas intensas. O governo canadense decretou estado de emergência e mobilizou as forças armadas para conter o fogo. Na Ásia, o Japão relembrou o aniversário do bombardeio atômico de Nagasaki. Sobre um clima forte de inquietação, defensores do pacifismo protestam contra as recentes propostas de modernização militar e o aumento de gastos de defesa. O governo reacendeu os debates globais sobre o desarmamento nuclear em um momento de alta tensão mundial. Eu sou Léo Nunes e essas foram as informações do Giro de Notícias, que volta a qualquer momento.
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0: Meio-dia. 29 minutos.
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2: Oi, turma, chegamos, bandas e companhia, o som do bailão, aquelas que a gente gosta tocando na sequência. É pra curtir, então aumenta o volume. Eu sou o Fabiano Farias e por aqui seguimos juntos a partir de agora. Vem música, Xeloquedo chegando, pode pegar, tem Cadeira Amarela, San Marino, Moda Boa tá por aqui também, todo mundo, menos eu, versão deles ficou bom demais. Vamos juntos então, a partir de agora, bandas e companhia.

tocam aqui. São as melhores para os melhores ouvintes. A gente cá, você de lá, todo mundo junto no som do bailão. São Francisco vem trazendo mais sucessos. 12B chegando agora, tem banda Paraná Boys, perfeitinha, sequência show do Bandas e Companhia.

0: Feitinha, banda Paraná Boys, tocando aqui no Band. Tem intervalo? Sim, tem intervalo rapidão. A gente vai e já volta com muito mais pra você.
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0: Hora do Tia chegando no Bandas e Companhia para você na sintonia pelo rádio ou curtindo pela internet longe, muito longe. Que beleza, hein? Tia Chaleira tá por aqui. Saudade da nega véia. Tem xeloquedo, confia no pai. Hora do Tia.
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0: Eloquedo, confia no pai.
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0: Vai que vai, Bandas e Companhia. Bandas é bom de ouvir. Vamos seguindo com o Banda Ecos. Parabéns pra ele. Corpo e alma, tá faltando beijos. Tem Brilha Som também por aqui no Banda.
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0: Trilha Sol, tudo deu em nada, Bandas e Companhia.
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0: Já pediu a sua por aí? Manda a sua pedida. Agora chegamos para mais um intervalo e já voltamos com o Som 7, Temporali San Marino, Banda Champion, depois do intervalo.
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0: Bandas e Companhia que vai seguindo. G10 por aqui, roxo no pescoço. Quem sabe você me entende? Calmon tem ainda Brilha Som. Vai e Vem é a melhor sequência do bailão no Bandas e Companhia.
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0: Pressão, vai e vem.
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0: Hora do Tchê por aqui, vem Garotos de Ouro com o Fábio Quaraí, um coração tapera. Tem Chiquito e Bordoneio, dois tombos, Hora do Tchê.

0: Estonvas, Chiquito e Bordoneio aqui no nosso Hora do Tido Bandas e Companhia.
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0: Depois do intervalo vem chegando por aqui recordações, flashback de bandas.
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0: Vai seguindo Bandas e Companhia nas saideiras de hoje, para ir fechando por aqui. San Francisco, cuidado, não presta eu, não presta tu, Grupo Momentos, e ainda Cara de Pau e Te Chamo de Anjo. Sequência saideiras de hoje para fechar. Tô indo, grande abraço, a gente se encontra amanhã com mais Bandas e Companhia. Até amanhã.

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5: Muito bem, hoje é quarta-feira, dia 12 de agosto de 2026. Vamos com mais informações do Giro de Notícias. A França fez história da União Europeia ao se tornar o primeiro país a banir redes sociais para crianças. A nova legislação visa proteger a saúde mental dos menores e combater a cyberbullying de forma severa. Plataformas digitais que descumprirem as novas regras francesas estarão sujeitas a multibilionárias pesadas. O governo de Donald Trump sinalizou a criação de novas tarifas comerciais globais de importação. A medida põe fim à taxa global unificada de 10% e instaura tarifas alfandegárias agressivas contra o Canadá. Economistas alertam que a decisão pode desencadear uma nova guerra comercial com graves impactos inflacionários. No esporte mundial, Trump criticou a FIFA e afirmou que a entidade cometerá um erro terrível na gestão do futebol. A declaração ocorre em meio às investigações sobre o presidente da FIFA, Gianni Infantino, e supostos pagamentos indevidos. A entidade maximista do futebol defende a integridade do seu líder contra as acusações recentes. Muito bem, essa foi as informações do Giro de Notícias, que volta a qualquer momento.
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8: 13 horas e 34 minutos.
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11: Olá, tudo bem? Vamos para mais um resumo de novelas e conferir tudo que rola nessa edição de quarta-feira em Avenida Brasil. Nina dopa Max, que revela todo o esquema com Carminha. Nilo engana Carminha e lhe dá informações sobre Betânia. Ivana pede que Tufão obrigue Jorginho a se retratar com Max. Débora apoia Jorginho, mas não aceita namorá-lo de novo. Nina faz Max acreditar que tiveram uma noite de amor. Carminha ameaça Betânia, achando que ela é Rita. Rony busca Suelen na delegacia. Monalisa cuida de Irã e o deixa constrangido no treino. Leandro corta relações com Rony. Carminha conta para Tufão que descobriu o paradeiro de Rita. Carminha vai ao encontro de Max e Nina se esconde às pressas. Nina ouve Carminha dizer que Agatha é filha de Max. E se liga aí, que a gente volta a qualquer momento aqui na sua rádio preferida com muito mais resumo de novelas.
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0: Oi, turma, chegamos por aqui com as 15 mais com você e pra você. Muita música boa na programação da nossa rádio, assim, ó, tudo feito pra você. Eu sou o Fabiano Farias e por aqui seguimos juntos, então, a partir de agora. Vem música, de número 15, abrindo a sequência de hoje, Panda, cópia Meu Ex-Amor, tem por aqui Pecado de Amor e Pare, na voz de Maiara e Maraíza, Nayara Azevedo e Fred e Fabrício. Só falta nós namorar, PH e Michel. Vai começando agora às 15 mais, se liga aí.
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1: Hoje é quarta-feira, dia 12 de agosto de 2026. Você bem informado com as informações do Giro de Notícias. Na política brasileira, o Congresso Nacional se prepara para decidir o futuro da tributação sobre compras internacionais. O foco principal do debate é a medida provisória que taxa as compras feitas no exterior de até 50 dólares. Empresários nacionais pressionam pela manutenção da taxa, enquanto o setor político teme o impacto eleitoral. Um relatório técnico apontou que a Câmara dos Deputados ocultou o autor de 1,3 bilhões de reais em emendas. A falta de transparência na distribuição de recursos públicos gerou críticas de órgãos de controle orçamentário. O caso reacende o debate no Supremo Tribunal Federal sobre o rastreamento do dinheiro público enviado aos estados. A governadora do Rio Grande do Norte voltou atrás a sua decisão e cancelou o cancelamento do festival cultural. A medida atende os apelos do setor de eventos e da economia local que dependem diretamente do turismo. O recuo estratégico movimentou as redes sociais e os bastidores da política regional do estado. Essas foram as informações do Giro de Notícias, que volta a qualquer instante.
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8: E vamos com mais uma edição do resumo de novelas desta quarta-feira em A Nobreza do Amor. Virgínia se surpreende ao saber que Alica é uma princesa e promete a Sebastião que lhe dará sua recompensa. Sebastião confidencia ao Nildo que dormiu com Virgínia. Jendal anuncia que seu casamento com Alica foi anulado. E Binta comemora. Kênia se desespera aos braços de Chinua. Omar chega para o jantar oferecido por Graça e Casimiro. Dona Menina incentiva Tonho a pensar em suas terras. Sebastião vasculha os pertences de Omar e o Nildo e descobre que Alica é procurada por Jindal. Mirinho tenta intrigar Omar contra Tonho. Pascoal reconhece Ladisa. Virgínia diz a Sebastião que eles deverão avisar Jindal sobre o paradeiro de Alica.
9: E fique ligado que voltamos a qualquer momento aqui na sua rádio preferida com mais resumo de novelas.
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12: Muito boa tarde, pessoal. Muito boa tarde, você ouvinte aqui da Paim FM 104.9. Eu sou Emanuele Bettini, vamos com mais um show da tarde pra vocês, pessoal. Hoje, quarta-feira, dia 12 de agosto. Agora são exatas 2 horas e 5 minutos. Vamos dando início então a mais uma edição aqui do Show da Tarde, onde a gente segue até as 4 horas aqui com vocês, pessoal, com muita música boa e também com notícias ao decorrer da nossa programação, tá bom, pessoal? Eu convido vocês a seguir aqui conosco, nos fazendo companhia aqui nessa tarde fria de quarta-feira, né, pessoal? A gente vem com Fido Mijeca e Mato Grosso e Matias para iniciar esse primeiro bloco. Igrejinha Azul.

2:12 agora, pessoal. Seguimos aqui no Show da Tarde, então, com mais músicas pra vocês, com Jorge Mateus e Marília Mendonça. Me ame mais.

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Nosso primeiro bloco, pessoal. A gente vem com uma pequena pausa, mas já voltamos, dando início ao segundo bloco, onde nós seguimos com mais música boa e também com notícia pra vocês. Agora então, são 2 horas e 25

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10: Você sabe que eu nunca estou... E para esta quarta-feira, não foi disponibilizado o capítulo 179 da novela Coração Acelerado. E é claro, você que tá ligado com a gente, vamos acompanhar tudo o que acontece no episódio de hoje, na novela Coração Acelerado. E se liga aí que voltamos a qualquer momento com um resumo de novelas da sua novela preferida.
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3: Muito bem, pessoal. Agora então, 2:32. Vamos dando início ao nosso segundo bloco aqui do Show da Tarde. Neste bloco a gente segue com mais música boa pra vocês. E também a gente vem com notícias daqui a pouquinho pra vocês, tá bom, pessoal? A gente vem dando início então com Country Beat, Rio Negro e Solimões. 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

Muito bem, então agora são 2:39. A gente vem com mais uma música, pessoal. E depois a gente já volta aí com, já vem com notícias sobre os horários e as datas do Grenais da Copa do Brasil, das quartas da Copa do Brasil, tá, pessoal? Vamos com o som 7 agora. Assunto arquivado.

0: Muito bem, pessoal, 2 horas e 42, então. Viemos com as notícias aí do esporte. CBF confirma datas e horários dos Grenais pelas quartas da Copa do Brasil. A CBF confirmou na noite desta terça-feira as datas e os horários dos dois Grenais pelas quartas de final da Copa do Brasil. O primeiro clássico será disputado no Beira-Rio em 27 de agosto, uma quinta-feira, às 8 da noite. Uma semana depois, no dia 3 de setembro, também às 8 horas da noite, Inter e Grêmio voltam a se enfrentar, desta vez na Arena. As duas partidas terão transmissão exclusiva do Amazon Prime. O confronto coloca os maiores rivais do futebol gaúcho na disputa por uma vaga nas semifinais da competição nacional. Além da classificação, o vencedor do duelo garantirá uma premiação de R$ 9,9 milhões. O valor representa um importante reforço financeiro para os clubes e será acrescentado ao montante já acumulado durante a campanha na Copa do Brasil. A importância do confronto, porém, vai além da questão econômica. Quem avançar, seguirá na disputa pelo título e também ficará mais próximo de uma vaga na próxima edição da Libertadores da América. Muito bem, pessoal. Esta, então, foi a primeira notícia aqui do Show da Tarde em relação aí ao Inter e o Grêmio, que vão se enfrentar nas quartas da Copa do Brasil, né? E eu abri o calendário aqui, pessoal. 3 de setembro também cai numa quinta-feira, tá? Então, os dois jogos vão ser em uma quinta. Dia 27, então, o primeiro jogo às 8 horas. E dia 3 de setembro, também na quinta. E também às 8 horas, então, temos os Grenais aí, né? Muito bem, 2h44, seguimos com mais músicas aqui no Show da Tarde pra vocês. A gente vem com Near Sky Hurt, a música Sweet Home Alabama.
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Muito bem, agora faltam 5 minutinhos aí para as 3 horas. Pessoal, nós vamos encerrar o nosso segundo bloco, tá bom? Daqui a pouquinho a gente já volta no quarto bloco. E não, no quarto bloco não, no terceiro, tá, pessoal? A gente volta no terceiro bloco, onde a gente vem com mais notícias de hoje para vocês e também com mais músicas, tá bom? Vamos encerrar então o segundo bloco com Victor e Léo.

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3: Muito bem, hoje é quarta-feira, dia 12 de agosto de 2026. Você bem informado com as informações do Giro de Notícias. O cenário financeiro nacional registrou oscilações importantes, com o Ibovespa operando em alta de 172,4 mil pontos. Paralelamente, o dólar comercial subiu para a faixa de R$ 5,09, acompanhado com o avanço dos juros futuros do Brasil. Investidores reagem às incertezas fiscais e ao comportamento das commodities no mercado externo. O Banco Central divulgou o relatório Focus, trazendo novas projeções econômicas de analistas para o ano de 2026. A expectativa do mercado para a inflação oficial IPK recuou lentamente de 5,3% para 5,2% no período. Já a previsão para a taxa básica de juros, Selic, foi mantida estável no patamar elevado de 13,75%. A empresa do agronegócio Terra Santa divulgou seus resultados financeiros referentes ao seu segundo trimestre de 2026. A companhia reverteu o lucro anterior e registrou um prejuízo líquido de 12,55 milhões de reais no período. O balanço negativo reflete os desafios enfrentados pelo setor, com variação cambial e clima instável. Essas foram as informações do Giro de Notícias, que volta em instantes.
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10: Bora para mais um resumo de novelas. Bora conferir o que rola em Quem Ama Cuida, edição desta quarta-feira. Elisa interrompe o clima entre Pedro e Adriana. Edivaldo registra Pilar observando Yuri desfilar em trajes de banho. Francesca aparece para Otoniel e afirma que o anel de Arthur está na casa do ex-patrão. Brigitte acusa Bia de não cuidar direito da filha. Ademir reflete sobre a ideia de Carminha de se hospedar em sua casa para conviver com Pedro. Adriana fica sabendo por Pedro, Kleber e André que a promotoria acatou as denúncias de Sueli. Edivaldo mostra para Ingrid o vídeo do desfile de Yuri para Pilar. Yuri passa as informações a Adriana do desfile que teve que fazer para Pilar. André oferece apoio a Dora. Ademir entra na casa de Dora e quase flagra a ex-mulher com André. E fique ligado, a qualquer momento voltamos com mais resumo de novelas aqui na sua rádio favorita.
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15: 3:04 agora, pessoal. Vamos dando início, então, ao nosso terceiro bloco aqui do Show da Tarde, onde a gente segue com mais músicas e daqui a pouco com notícias, tá bom, pessoal? Convido vocês a seguirem até as 4 aqui conosco, mais uma horinha aí de programação. Agora a gente vem com Pedro, Paulo e Alex. Segura nós.

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1: 3:12. Antes da gente seguir com mais uma música e daqui a pouquinho com notícias, pessoal, eu tenho dois convites para fazer para vocês, dois recadinhos, tá? Neste fim de semana, pessoal, dia 15 e 16, sábado e domingo, nós temos festa da unidade paroquial em honra a São Roque, aqui no município de Paim. No sábado, então, que seria dia 15, ao meio-dia temos os miúdos. E no domingo, às 4... Perdão, pessoal, no domingo, dia 14, a gente tem churrasco ao meio-dia. E daí, à tarde, a gente tem matinê com banda Shimon, tá? Seguindo, no dia 22 de agosto, a gente tem feijoada do Lions Club, às 8 horas da noite, na sede do Lions Club Pai e Filho. O valor do ingresso está por R$50 e o cardápio consiste em feijoada, arroz, farofa, couve refogada, carne de porco, saladas diversas e sobremesa. Novamente, então, pessoal, neste fim de semana, dia 15 e 16, nós temos festa da unidade paroquial em honra a São Roque, onde no sábado, dia 15, temos os miúdos ao meio-dia, e no domingo, dia 16, nós temos churrasco ao meio-dia e à tarde, matinê com banda Shimon. E dia 22 de agosto, às 8 horas da noite, temos feijoada do Lions Club, aqui na sede do Lions Club Pai e Filho, com ingresso valendo R$50. Um cardápio com feijoada, arroz, farofa, couve refogada, carne de porco, saladas diversas e sobremesa. 13:14 agora, viemos com mais uma música e depois com notícias pra vocês, tá bom, pessoal? Vamos agora com Traia Véia João Gomes, Colo de Menina.
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3: Vamos embora, rapaz.
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0: Léo Gomes, minha gente.
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3: Muito bem, 3:18 agora, pessoal. A gente vem então com mais notícias pra vocês agora. Trump diz que Estados Unidos tem controle do Estreito de Hormuz e chama naval de muro de aço. O presidente dos Estados Unidos, Donald Trump, afirmou nesta terça que os Estados Unidos controlam totalmente o Estreito de Hormuz atualmente e disse que estuda manter esse controle. O presidente norte-americano falou ainda em muro de aço, entre aspas, ao se referir ao bloqueio naval que os Estados Unidos mantêm na entrada de Hormuz a navios iranianos ou que comercializem os portos do Irã. Abre aspas. Os Estados Unidos têm controle total sobre o Estreito de Hormuz. Acho que vamos mantê-lo. Nosso bloqueio naval está sendo chamado por todos de um muro de aço. E não há nada que o Irã possa fazer a respeito. Fecha aspas. Escreveu Trump em sua rede social, Truth Social. O acordo de entendimento para o fim da guerra que Estados Unidos e Irã assinaram em junho previa a liberação total do Estreito de Hormuz, que o Irã bloqueou com ameaças e ataques a navios em retaliação aos ataques dos Estados Unidos e de Israel. Pelo acordo, os Estados Unidos também se comprometiam a colocar um fim no bloqueio naval em que suas embarcações haviam posto durante a guerra com o Irã no Oriente Médio. Com as negociações para o fim da guerra sem avanço, no entanto, o tráfico em Hormuz voltou a ficar comprometido. Na postagem desta quarta, Trump reafirmou ainda a narrativa que vem mantendo desde o início do confronto, a de que o regime iraniano está acabado e que os Estados Unidos estão vencendo. Muito bem, então esta foi a segunda notícia aqui do Show da Tarde, pessoal, em relação do Trump dizer aí que o Estreito de Hormuz está totalmente no controle dele, né, dos Estados Unidos. Agora então, 3:20, nós seguimos com mais músicas aqui pra vocês no nosso terceiro bloco, né? A gente vem então com mais música boa pra vocês, com Crowded House, Don't Dream It's Over.

Dessa vez é bem ligeirinho, nós já voltamos no nosso quarto bloco e último, onde nós vamos aproveitar aí as últimas músicas e nós também viemos com a previsão do tempo, tá bom? Agora então, são 3 horas e 30 minutinhos.

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8: Muito bem, 3 horas e 34 minutinhos agora, pessoal. Vamos dando início ao nosso último bloco aqui do Show da Tarde, onde a gente segue com mais sucessos aí, os últimos, né? E viemos com a previsão do tempo daqui a pouquinho, tá bom? A gente vai dar início ao nosso quarto bloco com Luan Santana e Ana Castela.

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1: Muito bem, 13h42, viemos com a previsão do tempo. Então, pessoal, a temperatura agora é de 20 graus, sensação térmica de 22, está nublado, então. Umidade em 77%. A previsão, pessoal, para hoje é para seguir assim até o fim da tarde, tá? Nublado, sem chover aí, à noite também. Mas nós temos chances de começar a chover amanhã, quinta-feira, dia 13. Ali pelas 6 da manhã, no comecinho do dia ali da quinta-feira, nós temos chances de chuva. Aí essa chuva ela começa e vai até a noite da quinta-feira. De máxima de 19 graus, então, amanhã na quinta-feira. E na sexta, dia 14, nós temos máxima de 19 graus e mínima de 15, como quinta-feira. E a sexta-feira, pessoal, durante a noite e a madrugada da sexta não chove, amanhece nublado, segue assim. E daí nós temos chance de começar a chover ali no finzinho da tarde da sexta, seguindo até a noite, tá, pessoal? Novamente, então, hoje o dia segue assim até o fim do dia, nublado como está agora, sem chances de chuva à noite. Amanhã, quinta-feira, dia 13, máxima de 19 graus. O dia já amanhece com chuva, então a partir das 6 horas nós temos chances de chuva. Segue chovendo durante todo o decorrer do dia da quinta, com previsão para parar apenas à noite, às 10 da noite por aí. E na sexta-feira, dia 14, máxima de 19, mínima de 15 também. Com aí amanhecendo sem chuvas, à tarde também sem chuvas. Apenas no fim da tarde temos chances aí de chover, seguindo até a noite da sexta, tá bom, pessoal? Esta então foi a previsão do tempo, agora são 3h44, a gente segue com as últimas músicas aí do show da tarde, desta edição da quarta-feira. A gente vem com Mato Grosso e Matias agora, Desatino.
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bem, pessoal, é com Traia Véia, então, que nós vamos encerrar a nossa edição do Show da Tarde desta quarta-feira. Eu agradeço a companhia, a sintonia de vocês aqui conosco na Pan FM. Um bom restante de quarta-feira para todos vocês e até sexta.

0: Obrigado.
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2: Muito bem, hoje é quarta-feira, dia 12 de agosto de 2026. Vamos com mais informações atualizadas do Giro de Notícias. No setor calçadista, a Greendance anunciou a venda de sua participação na subsidiária Greendance Global Brands, os Estados Unidos. O negócio foi fechado com o Pajar Estados Unidos pelo valor fixo de 3,6 milhões de dólares americanos. A Pajar assumirá o controle total das operações, mantendo a distribuição das marcas brasileiras nos Estados Unidos. A Anvisa determinou a suspensão imediata do uso e venda de determinados dispositivos médicos no país. A medida preventiva foi adotada após uma inspeção técnica identificar irregularidades na fabricação dos produtos. Hospitais e clínicas foram orientados a interromper a utilização de lotes afetados pela decisão. Um relatório da Unicef revelou uma falta de informação e de anestesia afeta partos do Brasil. Segundo o documento, muitas mulheres trocam parto normal pela cesárea devido ao medo de atendimento precário. A entidade cobra melhores estruturas no Sistema Único de Saúde para garantir um acolhimento digno às gestantes. Eu sou Léo Nunes e essas foram as informações do Giro de Notícias, que volta a qualquer momento.
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1: 16 horas. 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
1: Existe uma coisa chamada tempo. 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
3: 16:22.
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4: 16:38.
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0: A gente dá uma pausadinha, mas não desgruda. Em instantes tem mais sucessos, mais emoções aqui no Arena Sertaneja.
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3: 16:53.
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6: Muito bem, hoje é quarta-feira, dia 12 de agosto de 2026. Vamos com as informações atualizadas do Giro de Notícias. No estado de São Paulo, um crime de femicídio chocou os moradores do interior do estado nessa semana. A vítima era uma jovem estudante de direito e estagiária do Tribunal de Justiça de São Paulo. O suspeito foi detido pelas forças policiais locais e o caso gerou grande comoção social na região. Um voo comercial sofreu um longo atraso no Brasil após uma confusão armada por um passageiro em destaque. O homem retirou as bagagens de outro cliente e se recusou a sair da aeronave, alegando ser cliente VIP. A Polícia Federal precisou intervir para retirar o

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0: 17 horas.
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6: Alô, gauchada, buenas pra ti, Chiro Velho. Tá começando por aqui na nossa quarta-feira mais um programa Galpão Farrapo, pra fazer aquela companhia contigo a partir de agora, durante as próximas horas, né? Pra ouvir a boa marca do Rio Grande do Sul, nossa comitiva que vai se aproximando, se aproxegando. É, bebê, tem tão buenas pra ti. Bem-vindo pra mais um programa. Esse é o nosso Galpão Farrapo, a marca do Rio Grande, pega Rio Grande Velho, pra começar o programa com Legião Farrapa, sim, ó, é ofício de cantar.

hoje, desta quarta-feira, com Legião Farrapa tá aqui pra ti na Radiola Vivente. Buenas Macanudos, lá das bandas de Medianeira, no estado do Paraná. CTG Sentinela dos Pampas, Radinho, tu já sabe, né? Vai bombando em nossa companhia com a comitiva do tio Chico, tô de

aqui, nego velho, do jeito que tu gosta, com alma de campo, saudade matadeira. Alô, dona Vânia, seu Stefan, também dona Vitorina, seu Thiago, buenas, grato, aqui conosco no Galpão Vila Branda, tá chegando. Cara, é um balanço, tia.

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4: Onde tu estiver, bebendo em cada canto grato, sempre conosco em boa companhia por aqui no programa Galpão Farrapo. Vamos seguindo, né? Alô, seu Fred, dona Marli, seu Elvio, também estão juntito conosco, tio Chico, não perdemos um programa.
5: Oi, galera.
4: Grato, Tauras e Prendas, Walter Moraes, assim, ó, aos

esse foi o Tranco Monarca, bebê, que já tá chegando por aqui. Então, buenas pra mandar aqui pra Joaquina, dona Luísa, buenas, né? Tá juntito conosco, grato pelo costado, aproveitando também pra mandar mais chasque por aqui, ó. Macanudos que estão juntito conosco, lá pelas bandas de Barracão, Rio Grande do Sul, CTG Alvorada dos Pampas, buenas. Aqui vem no tranco assim, ó, é tranco.

Vivente tá aqui na nossa radiola, tá na moda, batidão fandangueiro Vivente. Alô, também seu Cleiton, Erasmo, Eclésio, dona Cíntia, tio Avelino, Buena, Sinuelo, Pampiano, vem nesse tranquito, ó, a Baralinda da Barbarela.

0: Fechamos esse bloco com Sinuelo Pampiano.
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1: 17 horas. 47.

grande velho vai seguindo com a radiola ligada, tu também vivente tão grato pelo costado, é ou não é, dona Letícia, né? Também agradecendo aqui, ó, Eleonor sempre com a gente na companhia do Galpão, é o Raizão que abre esse bloco aqui agora, gaiteiro de bailão.

assim, Gilberto, é coisa bem boa, tá aí por a Raizão, por aqui chegando no nosso programa também, né? Alô, também Jadir, dona Cíntia, buenas, mandando chasque também lá pras bandas, sabe aonde? Tauras e Prendas, que sempre estão nos prestigiando, lá pelas bandas de Joinville, é Santa Catarina, hein, Gilberto? Buenas, Gratos e Prendas, né? CTG, Invernada do Sol, como é que é, Bagualados? Pegadão Gaúcho.

ouve bem, te fechando assim, ó, essa sequência com os campeiros, eu tô bem louco, tchê. Alô, também, seu Ramão, dona Joaquina, tia Luísa, buenas, Moisés Oliveira, lomba grande que eu herdei. Tô vendo aqui.

0: Deus.
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0: anjo do Senhor anunciou a Maria, e ela concebeu do Espírito Santo. Eis aqui a serva do Senhor, faça-se em mim segundo a vossa palavra. E o Verbo se fez carne e habitou entre nós.
1: Ave Maria, cheia de graça, o Senhor é convosco. Bendita sois vós entre as mulheres, e bendito é o fruto do vosso ventre, Jesus. Santa Maria, Mãe de Deus, rogai por nós, pecadores, agora e...
2: Evangelho. Se meu irmão pecar, vá e corrija-o, a sós, somente entre vocês dois. Se ele o ouvir, você terá ganho seu irmão. Mas se ele não escutar, tome mais uma ou duas pessoas com você, a fim de toda a palavra se confirme com o testemunho de duas ou três pessoas. Se ele não as ouvir, avise a igreja. Se também não ouvir a igreja, trate-o como gentil ou cobrador de impostos. Eu lhes garanto, tudo o que vocês ligarem na terra será ligado no céu, e tudo o que vocês desligarem na terra será desligado no céu. E lhes garanto ainda, se dois de vocês na terra estiverem de acordo sobre qualquer coisa que pedirem, ela lhes será concedida por meu Pai que está nos céus. Pois onde dois ou três estiverem reunidos em meu nome, eu estou no meio deles. Palavra da salvação. Glória a vós, Senhor. Obrigado, Senhor, por nos conduzir sempre pelo caminho do arrependimento e do perdão, que conduz à reconciliação e à felicidade pessoal e comunitária.
3: No dia em que fizemos memória a São Paulino de Nola, ou São João Fischer, e São Tomás More, vamos ouvir o Evangelho de Mateus, capítulo 7, versículo do 1 ao 5. Não julguem para não serem julgados, pois vocês serão julgados com o julgamento com que julgarem, e serão medidos com a medida com que medirem. Porque você repara no cisco que está no olho de seu irmão, e não percebe a trave que está em seu próprio olho? Ou como poderá você dizer a seu irmão, deixe que eu tire o cisco de seu olho, quando você tem no seu uma trave? Hipócrita! Tire primeiro a trave de seu olho, e então você verá bem para tirar o cisco do olho de seu irmão. Palavra da salvação. Glória a vós, Senhor. Obrigada, Senhor, por nos fazer compreender que temos todos os motivos para amar, respeitar e julgar com bondade o nosso semelhante. Feliz semana a todos. Amém.
4: Boa tarde. Vamos, trotinte, dá o chá da amiga. Vamos seguindo por aqui com o nosso programa O Galpão Farrapo em Juveio. Ah, então tá bem bom, Zé. Buenas, hoje quarta-feira. Alô, seu Jefferson, dona Sofia, tão juntito conosco. Os Galdérios Serranos abrindo por aqui esse bloco. Fandango.

aqui no nosso tranco nesta quinta-feira, os Gaudérios Serranos soltando o verbo por aqui, cheiro velho. Alô também, seu Humberto Buenas, dona Daiane, grato pelo costado, os mateadores e a baile derramar.

0: deixar assim, vivente. Pialo em busca de um cambicho tá tocando por aqui também no nosso programa. Hoje é quarta-feira, cheiro velho. Eleonor também aqui mandando chasque pra quem mais, dona Edith, seu Ranilson. Porca véia, lá do palco do céu enjada. É hora de tocar pandangueiro.
1: Vamos embora então, gurizada.

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2: Olhando a perna, cheiro velho. Então tá, bem-vindo, te abanque por aí, te aproxegue de pincha vivente. Buenas, vamos seguindo com o nosso programa, o Galpão Farrapo por aqui, pra mandar chasque, aproveitando também aqui seu Célio e também pro tio Arnaldo, ô compadre velho. Vamos lá, companheirada, raça pampiana, assim vai.

começamos muito bem, sim, com Raça Pampiana por aqui, né, tchê? Alô, seu Sério, Anthony Jefferson também tá na companhia do Galpão Farrapo. Aqui, ó, tá na hora de puxar uma marca baguala, Rio Grande, Campeiro por demais.

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1: Não leve a mal, eu vou levar o Rio Grande no coração, meu amigo Rei.
2: Esse é o Rodeio Bebente, não me leve a mal, tá por aqui no nosso tranquito, tchê, e delegue dele. Alô também, seu Baltazar, dona Sheila, buenas, aqui no nosso costado, ouvindo a boa marca, quero, quero, assim, ó.
3: É.

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3: 18 horas. 37.
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um farrapo contigo, seguindo com o nosso programa. Alô também, dona Rosana, dona Berenice, tá aqui conosco, Manotaço, floreando a cor de ouro.

mais um trancaço tá aí, ó. Manotaço por aqui, floreando a cordiona vivente. Alô, gauchada amiga lá das bandas do Rio Grande do Sul, Campo Bom, CTG, Quartos do Itapuí. Aqui, abagualados, os galponeiros, assim, ó.

Começando mais uma sequência com os fandangueiros, me agrada ser gaúcho, tchê. Alô, dona Verônica, apenas pra ti também grato, juntito conosco, dona Simone, tia Filomena, os guris, aqui abrindo cancha, ó.

0: Assim Vivente, no estilo bagual, os guris. 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
3: E vamos seguindo, Enxada Macanuda, com o nosso programa de hoje, hein, Tio Velho? Tamo aí na quarta-feira, Buenas, Tauras e Prendas, Dona Sheila, seu Emerson, tio Benício, aqui conosco. Tio Barbaridade, abre a cancha, raio de luz.

começamos assim esse último nosso bloco com Tchê Barbaridade. Alô, bagualados lá das bandas de Iporã do Oeste, aqui é Santa Catarina, Buenas, é o CTG Herança Pampiana, temperado, a gaitaço tá chegando por aqui, meu sul gaúcho.

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1: Esse foi Tomás Machado e o Choro Velho tá por aqui de pra fechar. Como diz, fecha, fecha a gaita, hein, velho. O Esteban, Tibério, Dona Karine, Elvis, Neuza, Noemi, Bíbia, o Eliezer, também já estão por aqui junto conosco, buenas. Chegando na reta final vivente do nosso programa de hoje, né? Aqui, ó. Esse é o Galvão. Amanhã vamos estar de volta na quinta-feira, te deixo em bom costado, sabe com quem? Contornado da Maneira, que tá chegando aí, te conto, Patrício, velho. É o cavalo da liberdade. Buenas, Galvão. E até

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2: Setores onde, entre esses 35, onde o problema seja ainda pior?
3: Nós vamos atender a todas as empresas impactadas, né? 5.300 empresas, todas as empresas impactadas pelo tarifaço. Claro que a gente tem algumas prioridades, são setores que estão sofrendo mais, né? Porque a gente tem muitas empresas, por exemplo, do setor de rochas, que pega muito, né, aí a região do Espírito Santo, que os Estados Unidos é o mercado principal. A gente tem o setor de madeira, que pega a região sul, que os Estados Unidos é o mercado principal, móveis. A gente tem calçados, têxteis, enfim, de várias regiões do Brasil. Nós vamos priorizar estes setores numa estratégia também setorial. A Apex Brasil, que é a Agência Brasileira de Promoção de Exportação, nós temos uma parceria com 29 entidades setoriais, empresariais, que estão conosco nesse grande movimento, né, de apoiar essas empresas. Então, a gente tem prioridade, mas nós vamos atender todas as empresas, cada uma delas individualmente. E aí, Mariana, até para as empresas, né, as pessoas que estão ouvindo a Voz do Brasil e acompanhando a gente, o Brasil, neste mês de julho, nós exportamos 35 bilhões de dólares. E de janeiro a julho, a balança comercial brasileira já registra 220 bilhões de dólares de exportação. Ano passado, nesse período, a gente estava em 200 bilhões. E o que está acontecendo, né? Nós temos, portanto, 20 bilhões a mais em relação ao ano passado. Nós caímos a exportação para os Estados Unidos em 3 bilhões de dólares, mas nós tivemos um aumento para a Europa de 3,1 bilhões de dólares. Para a Índia, que é um mercado que agora a gente está tracionando mais nossas exportações, nós crescemos 2 bilhões e 700 milhões, nós crescemos 11 bilhões e 300 milhões para a China. Então, a exportação brasileira está num caminho muito importante. A gente já tem um superávit da balança comercial no Brasil deste ano, nessa metade do ano, de 50 bilhões de dólares, mas tem setores que estão sofrendo com o mercado americano. Então, nós estamos num movimento geral para trabalhar a diversificação das exportações brasileiras com um foco específico nas empresas que estão sendo afetadas. E a gente vai trabalhar com vários mercados. Vamos trabalhar com o Canadá, com o México, a gente vai trabalhar a África, vamos trabalhar com a Europa, que a gente tem esse acordo tão importante, com a Alemanha, vamos trabalhar com a Ásia principalmente, né? Não só China, mas Filipinas, Indonésia, Malásia, Singapura, que o Brasil acabou de assinar um acordo. Então é um grande movimento de ampliação das exportações do Brasil, de diversificação das exportações brasileiras, mas principalmente, sabe, Mariana, para pegar na mão, para atender aquele empresário que de uma hora para outra está enfrentando um imposto de 40%. É para esse empresário que é esse plano. E o que a gente vai fazer? Nós vamos colocar compradores internacionais do produto dessa empresa frente a frente para que ele possa negociar. E a gente vai fazer isso, inclusive, com isenção de taxa. Nós não vamos cobrar os serviços que geralmente

0: essas empresas, inclusive com apoio financeiro, para certificação, para mudança de embalagem, num valor de até R$40 mil. Então, as empresas que trabalharem com a Apex Brasil, que se inscreverem, que entrarem nesse nosso plano de diversificação, vão ter uma série de medidas de estar frente a frente com um comprador internacional, mas também de se preparar. E o empresário vai poder ele buscar uma certificação, vai poder ele, por exemplo, fazer uma adaptação no produto, e aí a gente vai ter uma metodologia, inclusive, de fazer um ressarcimento de até R$40 mil para realmente a gente trabalhar nos próximos 12 meses para que essas empresas encontrem um novo mercado. Nós não queremos e não vamos, Mariana, abandonar os Estados Unidos. Estados Unidos é um mercado muito importante, nós vamos continuar trabalhando nos Estados Unidos, junto com as empresas brasileiras, inclusive junto com as empresas americanas. Nós temos um escritório, a Apex Brasil tem um escritório em Washington, onde nós vamos trabalhar para que o setor privado estimule, negocie um aumento das isenções. Nós queremos que mais produtos brasileiros fiquem isentos, os produtos já isentos, nós queremos aumentar a nossa participação no mercado americano, mas o nosso ponto principal agora é diversificar as exportações brasileiras e pegar na mão, apoiar esses empresários que estão sofrendo com esse aumento de tarifa repentina, né? O que muda os negócios, muda toda a estratégia, e a Apex Brasil, a Agência Brasileira de Promoção de Exportações, junto com 29 entidades do setor privado brasileiro, vão trabalhar a partir de hoje já, junto com as empresas, para que elas possam encontrar um novo mercado e seguir as exportações.
1: Presidente, o senhor mencionou até um atendimento individualizado que vai ser feito com as empresas, né? Ou seja, cada uma sendo atendida na sua especificidade. Exato. Os empresários, então, que estiverem, né, esses 5.300 empresários que estiverem interessados em receber esse apoio da Apex Brasil, como é que eles devem proceder? Onde eles podem procurar informação? Como é que eles podem acessar a Apex?
0: Eles podem procurar diretamente a Apex Brasil, que é apex.com.br. Então, a gente já está preparado para atender essas empresas, e o atendimento é individualizado, Mariana. Sabe por quê? Porque cada empresa tem a sua realidade, tem o seu produto, tem a sua estratégia, tem a sua maturidade. Então, nós vamos atender uma por uma, montar uma estratégia para o seu produto, para um mercado alternativo. A gente tem uma base de inteligência muito importante de oportunidades dos mercados internacionais para cada um desses produtos, mas também toda uma estratégia com 29 entidades do setor. Então, a empresa também pode procurar a sua entidade, empresa de calçado, de móveis, de plástico, enfim, de 29 setores que a gente está, que nós estamos trabalhando nessa parceria, nesse grande movimento, nesse esforço extraordinário. Toda a nossa equipe tá mobilizada. É a hora de a gente se unir para diversificar as exportações brasileiras, para apoiar os nossos empresários que tanto trabalham, que têm orgulho do seu produto. A exportação muitas vezes é um sonho para o empresário, né? E esse sonho, em alguns casos, está interrompido. Então, a gente quer voltar a sonhar com outro mercado, para que esse produto, que é tão bom, que é resultado do trabalho de muitas pessoas, de homens, mulheres, empresários, empresárias, possam encontrar um novo caminho, possam encontrar um novo mercado. E aí, esse é o trabalho que a gente começa a fazer a partir de hoje.
1: Muito bem, nós conversamos com o Aldemir Miller, presidente da Apex Brasil. Presidente, muito obrigada pela sua entrevista à Voz do Brasil.
0: Obrigado, Mariana, e obrigado aí a todos os ouvintes que acompanham a Voz do Brasil.
1: Pequena correção, o endereço da página da Apex é apexbrasil.com.br.
2: A Agência Nacional de Proteção de Dados determinou que o Discord suspenda as transmissões ao vivo na plataforma no Brasil.
1: A medida preventiva foi tomada após a identificação de falhas na proteção de crianças e adolescentes.
2: A decisão faz parte de uma fiscalização iniciada na semana passada após episódio que resultou na morte de um adolescente de 13 anos.
3: As transmissões ao vivo, as famosas lives, realizadas dentro da plataforma Discord, serão suspensas após determinação da Agência Nacional de Proteção de Dados, a ANPD. O bloqueio deve começar em até 3 dias úteis e vale também para outros recursos de compartilhamento de vídeo. Segundo a agência, foram identificados riscos graves relacionados ao uso das lives para violência, assédio, automutilação e incentivo ao suicídio envolvendo crianças e adolescentes. O Discord é uma plataforma que permite a troca de mensagens por texto, voz e vídeo. O serviço também reúne comunidades

0: em que os usuários podem conversar e interagir em tempo real, sobretudo por meio das lives em jogos online. De acordo com a ANPD, pela forma como o serviço funciona, o Discord não consegue analisar o conteúdo das transmissões em tempo real. A plataforma depende de sistemas automatizados e de denúncias dos próprios usuários para identificar possíveis violações, como explica o superintendente de fiscalização da ANPD, Fabrício Lopes.
1: Se o Discord não consegue ter acesso ao conteúdo transmitido, ele não consegue, de maneira espontânea e automatizada, agir em tempo para evitar essas violações que acontecem ali dentro, como exposição de crianças e adolescentes a conteúdo violento, a incitação à automutilação, a maus tratos e até tortura de animais, entre outros conteúdos proibidos pelo artigo 6º do ECA Digital.
0: A agência ainda apura outras possíveis falhas, como problemas na verificação de idade e na remoção de conteúdos que violem os direitos de crianças e adolescentes. O superintendente de fiscalização da ANPD, Fabrício Lopes, explica ainda que a suspensão será mantida até que a empresa comprove a adoção de medidas técnicas, de segurança e de governança que sejam adequadas para proteger os menores de 18 anos.
1: Essa suspensão vai ser por prazo indeterminado, porque o motivo que justificou essa suspensão precisa ser vencido antes de que a plataforma possa restaurar essas funcionalidades. Enquanto permanecerem as razões técnicas que justificaram essa suspensão, a gente não entende como possível a restauração dessas funcionalidades.
0: O Discord tem 3 dias úteis para comprovar o cumprimento da determinação e 10 dias úteis para apresentar recurso. Caso sejam confirmadas as irregularidades, a empresa também poderá sofrer sanções previstas no Estatuto Digital da Criança e do Adolescente, o ECA Digital, incluindo multa de até R$50 milhões por infração. A decisão faz parte de uma fiscalização iniciada na semana passada, que investiga um grupo criminoso suspeito de incentivo ao suicídio por meio do Discord, resultando na morte de um adolescente de 13 anos no último dia 22 de julho. Segundo a plataforma Discord, uma investigação interna identificou evidências de que a atividade criminosa foi coordenada em outras plataformas e afirma contar com equipes especializadas que trabalham no combate a indivíduos envolvidos em atividades violentas. Reportagem Thaís de Araújo.
2: Hoje é Dia Nacional dos Direitos Humanos.
3: E nesta data vamos falar sobre o Clique Cidadania, um aplicativo móvel gratuito desenvolvido que funciona como um guia digital de direitos, serviços e políticas públicas.
4: Encontrar o serviço público certo nem sempre é uma tarefa simples. Para ajudar nessa busca, o aplicativo Clique Cidadania reúne informações sobre direitos e orienta como acessar serviços de assistência social, saúde, educação, trabalho e renda. Além das orientações, o aplicativo também reúne canais de atendimento para situações de violação de direitos, como o Disque 100 e o Ligue 180, como detalha Fernanda Becker, coordenadora geral de promoção dos direitos das pessoas migrantes, refugiadas e apátridas.
5: É um lugar de acessar direitos. Você tem informação sobre o direito e sobre o órgão, a instituição que você pode buscar, né? E aí tem a geolocalização, você consegue georreferenciamento de achar onde está aquele espaço no seu território, na palma da mão.
4: Além de explicar a função de cada serviço público, o aplicativo conta com um mapa integrado que mostra onde ficam as unidades, como CRAS, CREAS, unidades básicas de saúde, conselhos tutelares e outros equipamentos públicos mais próximos da localização do usuário. Como é integrado ao sistema de navegação do celular, também permite traçar rotas até os locais de atendimento. O aplicativo também pode atender a demandas específicas e disponibilizar novos temas, como explica Fernanda Becker.
5: Ele é um aplicativo dinâmico, né? A mais nova guia dele é de brasileiros retornados, né? Repatriados. Para quando as pessoas que chegam aqui, a maioria deportadas, assim como os migrantes, que às vezes estão muito tempo fora do país, já passam a entender os seus direitos, quais órgãos e quais instituições buscar.
4: O Clique Cidadania está disponível de graça para celulares Android e oferece conteúdos em português, espanhol e inglês. Reportagem Luciana Colares de Holanda.
2: federais de ensino superior terão 154 mil vagas em cursos de formação continuada para professores da educação infantil em 2027.
3: A partir de 17 de agosto, as instituições interessadas em oferecer os cursos poderão se inscrever na chamada pública no Sistema Integrado de Monitoramento, Execução e Controle, o SIMEC.
2: As inscrições devem ser feitas até o dia 9 de setembro e os resultados serão divulgados em 9 de outubro.
3: O endereço para inscrição é cimec.mec.gov.br.
2: Foram reabertas as inscrições para instituições de ensino criarem novos programas de residência médica.
3: Também é possível solicitar ampliação de vagas nos programas já existentes.
2: Novos pedidos podem ser feitos até 31 de agosto.
3: Podem participar instituições federais ligadas ao Ministério da Saúde ou da Educação, órgãos públicos e instituições privadas sem fins lucrativos.
2: A inscrição pode ser feita no site sigresidencias.saude.gov.br.
3: E essas foram as notícias do governo federal.
2: Uma realização da Secretaria de Comunicação Social da Presidência da República.
3: Com produção da empresa Brasil de Comunicação.
2: Fique agora com o Minuto do TCU e em seguida as notícias do Poder Judiciário e do Congresso Nacional. Boa noite.
3: Boa noite para você, até amanhã.
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9: Presidente do STF se reúne com representações diplomáticas do grupo de países da América Latina e do Caribe.
10: Urna eletrônica ganha nova interface para as eleições 2026.
9: Para o STJ, poderes para atuação extrajudicial de advogado não limitam procuração geral em processos judiciais.
10: Boa noite, eu sou Marcela Luiz.
9: E eu sou Walter Lima.
10: O presidente do Supremo Tribunal Federal, ministro Edson Fachin, se reuniu hoje com representações diplomáticas do grupo de países da América Latina e do Caribe.
9: Na ocasião, ele destacou duas prioridades da agenda externa do STF. A primeira prioridade é a defesa da democracia constitucional que, segundo Fachin, se encontra sob pressão em diferentes partes do mundo. Na ocasião, ele falou sobre a importância da independência judicial. Vamos ouvir um trecho da fala do ministro.
11: Em particular, tenho buscado, seja multilateralmente, seja bilateralmente, contribuir para a articulação de uma rede de cortes supremas e tribunais constitucionais atentos para a autonomia dos juízes como pressuposto da democracia constitucional. Afinal, são os juízes, sobretudo os juízes constitucionais, os guardiões últimos dos direitos fundamentais.
10: A segunda prioridade da agenda externa do Supremo, apontada por Fachin, é a ênfase na América Latina e no Caribe, com a consolidação de uma região de encontro, de entendimento e cooperação.
9: O presidente do STF também destacou que o Supremo vai sediar, em novembro deste ano, o 11º encontro do Fórum de Cortes Supremas do Mercosul.
10: Plenário do STF reconhece validade da moratória da soja e decide sobre leis de Rondônia e Mato Grosso que restringem benefícios fiscais.
9: A moratória da soja é um acordo privado e voluntário firmado entre empresas que impede a aquisição de produtos de fazendas localizadas em áreas desmatadas após julho de 2008 na Amazônia. Marta Ferreira.
12: O julgamento começou em março, mas foi suspenso após o Supremo decidir encaminhar o caso ao Núcleo de Solução Consensual de Conflitos. A ideia era buscar um acordo entre as partes. No entanto, em junho, houve um recuo que impossibilitou um consenso sobre o tema. Na retomada do julgamento, o plenário reconheceu a validade das leis estaduais e a licitude da moratória da soja. Também decidiu pela consequente extinção das ações e procedimentos relacionados à sua suposta ilegalidade.
10: Urna eletrônica ganha nova interface para as eleições 2026.
9: Com as novidades, votação será mais acessível e intuitiva. Fábio Ruas.
13: Na interface, uma nova fonte torna a urna mais acessível para pessoas com deficiência visual, porque o desenho das letras privilegia contraste, espaçamento e definição dos caracteres, facilitando a leitura. Também foi inserida uma barra de progresso que permite ao eleitor acompanhar em tempo real o andamento da votação. Além dessas novidades, também foi ampliado o uso de Libras, a língua brasileira de sinais, em diferentes etapas da votação.
10: Procuração dada a advogado para atuar em processos continua válida, mesmo se conceder poderes para atuação fora da justiça, perante órgãos administrativos.
9: Essa conclusão é do STJ. Fátima Uchoa.
14: Ainda na fase de conhecimento em ação de indenização por danos morais, uma operadora de plano de saúde substituiu advogados e apresentou procuração que dava às novas representantes amplos poderes para o foro em geral e as autorizava a representá-la perante especialmente duas autarquias federais. A terceira turma do STJ reconheceu a regularidade da representação processual da empresa e afastou a necessidade da intimação pessoal no cumprimento de sentença. Segundo a relatora, ministra Nancy Andrighi, nesse caso, quando a procuração prevê expressamente poderes gerais para o foro, a inclusão de atribuições extrajudiciais, ainda que qualificadas como especiais, não restringe a representação judicial.
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10: Uma boa noite.
9: E até amanhã.
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1: Eu sou Paula Groba.
2: E eu sou Humberto Pinheiro.
1: E estes são os destaques de hoje do Jornal do Senado, que começa agora.
2: Senado aprova protocolos de atendimento a doenças cardiovasculares no SUS.
1: Vagas ociosas em ônibus escolares rurais poderão atender professores e universitários.
2: Segurança pública pode ter prioridade na restituição do imposto de renda.
1: Boa noite.
2: Boa noite.
1: Doenças cardiovasculares são a principal causa de morte no Brasil, mas em muitos casos o desfecho pode ser diferente quando o atendimento é rápido e o tratamento começa nos primeiros minutos.
2: É justamente para agilizar esse socorro que o Senado aprovou um projeto que prevê protocolos específicos para o atendimento desses casos no SUS. Os detalhes com o repórter Douglas Castilho.
3: O maior gargalo combatido pela proposta é a falta de previsão específica para que as unidades de pronto atendimento, UPAs, utilizem terapias trombolíticas, que consistem basicamente na utilização de remédios capazes de dissolver coágulos sanguíneos. Esse tipo de procedimento médico desempenha papel crucial na resposta imediata a casos como o de infarto do miocárdio, sobretudo em localidades onde não seja possível realizar práticas mais complexas como cirurgias. A relatora substituta, a senadora Damaris Alves, do Republicanos do Distrito Federal, falou da necessidade de aprovação da medida.
4: No infarto agudo do miocárdio, a rapidez no reconhecimento do quadro clínico e na instituição do tratamento adequado é fator decisivo para a sobrevida e o prognóstico do paciente.
3: Na prática, já existem normas do Ministério da Saúde que possibilitam a padronização do atendimento no SUS. Porém, os parlamentares optaram por dar força de lei ao protocolo. O projeto vai à sanção presidencial.
1: E seguiu para a sanção presidencial, o projeto que amplia as possibilidades de estoques de insumos pelo governo para alimentação animal. A proposta altera o programa de venda em balcão da Conab, que facilita o acesso de pequenos criadores ao milho em grão.
2: O texto inclui produtos como sorgo, caroço de algodão e farelos de soja e milho. A medida também permite à Conab comprar estoques em leilões públicos para dar mais segurança ao abastecimento em períodos de quebra de safra e instabilidade climática. O projeto vai à sanção presidencial. A relatora do projeto, senadora Tereza Leitão, do PT de Pernambuco, explicou a urgência da aprovação do texto.
5: É muito importante para o momento atual que nós vivemos com a ameaça dos impactos climáticos provocados pelo El Niño.
1: O Senado também aprovou a medida provisória que abriu crédito extraordinário para garantir o pagamento de ajuda de custo às famílias da zona da Mata Mineira que tiveram perdas materiais provocadas pelas fortes chuvas na região.
2: A medida provisória seguiu para promulgação. Repórter Alexandre Campos.
6: O Senado confirmou a medida provisória que abriu crédito extraordinário no valor de R$75 milhões ao orçamento do Ministério da Integração e do Desenvolvimento Regional. Esse valor garantiu o pagamento de apoio financeiro às famílias residentes na zona da Mata Mineira que tiveram prejuízos materiais e perderam bens por causa de fortes chuvas no início deste ano. O governo transferiu uma parcela única de R$ 7.300 a cerca de 10 mil famílias atingidas. No entanto, parte dos recursos liberados pela MP ainda não teve destinação. Se a medida provisória não fosse aprovada antes do fim do seu prazo de vigência, esse montante não poderia mais ser usado, como explicou o presidente do Senado, Davi Alcolumbre.
7: O governo federal ainda tem um saldo, e se nós perdermos esse saldo do crédito extraordinário, algumas propostas em relação a desastres naturais vão perder o objeto no Ministério, para que essas famílias que foram atingidas por esse desastre não percam esse apoio do governo federal.
6: Como não sofreu alterações durante sua análise no Congresso Nacional, a medida provisória segue para promulgação.
1: Professores e estudantes do ensino superior poderão utilizar vagas ociosas nos veículos do transporte escolar das áreas rurais.
2: Foi o que aprovou a Comissão de Educação. O projeto segue agora para análise do plenário. Repórter Rodrigo Rezende.
8: O projeto garante que as vagas ociosas no transporte escolar rural possam ser utilizadas pelos professores e por universitários. O senador Camilo Santana, do PT do Ceará, que apresentou o relatório favorável ao projeto feito pela senadora Jussara Lima, do PSD do Piauí, ressaltou que a possibilidade de uso do transporte se dará apenas após o atendimento de todos os alunos da zona rural da educação básica. Camilo apresentou uma emenda que permite que os estudantes de institutos federais também possam usar do benefício.
9: Mas muitas vezes o transporte ele vai ocioso, com assentos ociosos, então esses assentos vão permitir que professores, que muitas vezes precisam se deslocar, que às vezes não tem um transporte próprio, não tem incentivo, eles vão poder utilizar. E a gente incluiu, que não estava previsto, também os alunos dos institutos federais, que também muitas vezes sofrem com essa questão do transporte, deslocamento da sua casa aos campi.
8: Para possibilitar a utilização dos assentos vagos, o projeto modifica uma lei de 2004 que criou o Programa Nacional de Apoio ao Transporte Escolar.
1: Segurança pública e agilidade no atendimento a pacientes com câncer serão as principais prioridades do senador Sargento Reginauro, do PSDB do Ceará. Ele assumiu temporariamente a cadeira do senador Eduardo Girão, do Novo, também do Ceará, que se licenciou do mandato para disputar as eleições de 2026 como candidato a vice-presidente.
2: Ao tomar posse, Reginauro afirmou que vai trabalhar pela efetivação da chamada Lei dos 60 Dias, que estabelece prazo máximo para o início do tratamento de pacientes com câncer após o diagnóstico. O senador lamentou que, em muitos casos, a demora do atendimento pelo SUS pode agravar a doença e até contribuir para a morte dos pacientes.
1: Reginauro também destacou ter sido o primeiro bombeiro a ocupar uma cadeira no Senado. Segundo ele, sua trajetória política começou na luta classista, em defesa dos profissionais da segurança pública, que à época tinham pouco reconhecimento e valorização.
10: Nós éramos uma categoria para ilustrar bem. O bombeiro é praticamente como um extintor, mas você só lembra dele na hora do incêndio. Hoje se debate a valorização dos profissionais da segurança.
2: Já o senador Carlos Fávaro, do PSD de Mato Grosso, defendeu o projeto de sua autoria que proíbe as apostas online, as chamadas bets. O parlamentar relatou casos de famílias que enfrentam dívidas, conflitos e perda de renda associados a apostas.
1: Segundo Fávaro, o problema vai além da atuação de plataformas irregulares e está relacionado ao próprio modelo de negócio das bets. O senador avalia que a regulamentação não é suficiente para eliminar os riscos e defende o fim das autorizações existentes com um período de transição de até 5 anos.
11: Ouvi mães que não dormem mais porque os filhos apostam o salário inteiro, não tem como pagar o aluguel. Ouvi pais que descobriram que o cartão de crédito estava estourado porque o filho jovem entrou numa espiral de apostas que ele não consegue parar. Ouvi esposas que perderam o casamento porque o marido esconde dívidas de apostas.
2: Profissionais de segurança pública poderão ter prioridade no recebimento da restituição do imposto de renda.
1: O projeto foi aprovado pela Comissão de Assuntos Econômicos do Senado e, se não houver recurso para o plenário, segue para a Câmara dos Deputados. A reportagem é de Marcela Cunha.
12: Se virar lei, os profissionais de segurança pública terão preferência na restituição do imposto de renda, depois dos idosos e dos contribuintes, cuja principal fonte de renda é o magistério. A medida alcança os profissionais de segurança pública previstos na Constituição e no Sistema Único de Segurança Pública, além dos agentes do sistema socioeducativo. Autor da proposta, o senador Jaime Campos, do União de Mato Grosso, afirmou que a prioridade é uma forma de reconhecer o trabalho de categorias que enfrentam riscos diariamente.
13: São policiais, bombeiros, guardas municipais, agentes penais que deixam suas casas para enfrentar a criminalidade. Não estamos falando de privilégio, estamos falando de reconhecimento.
12: A mudança não altera o valor das restituições, nem cria uma nova despesa para o governo, como explicou o presidente da Comissão de Assuntos Econômicos, o senador Renan Calheiros, do MDB de Alagoas.
14: Não tem repercussão fiscal, inverte apenas a ordem das prioridades e atende com essa prioridade os profissionais da segurança pública que cuidam da proteção de vida das pessoas.
12: Se não houver recurso para análise pelo plenário do Senado, o texto segue para a Câmara dos Deputados.
2: Edição de Paula Groba e trabalhos técnicos de Eliseu Caires. O Jornal do Senado fica por aqui. Acompanhe agora as notícias da Câmara dos Deputados. Boa noite.
1: Boa noite e até amanhã.
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16: Deputados criam programa que promove a inclusão digital de idosos.
17: Câmara analisa a participação de sindicalistas em conselhos estatais.
18: Projeto reconhece o trabalho das mulheres no setor da pesca artesanal.
19: Parlamentares pedem votação do fim da escala 6x1 no Senado Federal.
20: Boa noite. Benedita da Silva, do PT do Rio de Janeiro, cobra do Senado a votação da proposta que reduz a jornada de trabalho e acaba com a escala 6x1. A congressista argumenta que a mudança amplia o tempo de descanso e de convivência familiar dos trabalhadores.
21: Benedita da Silva considera que a redução da jornada também pode favorecer a saúde e a produtividade dos cidadãos. Para ela, os avanços tecnológicos permitem rever o tempo de trabalho sem retirar direitos ou comprometer a atividade econômica.
20: Carlos Aratini, do PT de São Paulo, defende o fim da escala 6x1 e a redução da jornada de trabalho semanal para 40 horas, sem diminuição dos salários. O deputado pede que a presidência do Senado dê andamento à proposta aprovada pela Câmara.
21: Carlos Aratini argumenta que a medida vai permitir mais convivência entre os trabalhadores e suas famílias. Segundo o deputado, a redução da jornada também é viável diante dos ganhos de produtividade proporcionados pelas novas tecnologias.
15: Trabalho.
20: Projeto que permite a participação de sindicalistas em conselhos de estatais avança na Câmara. A repórter Maria Neves traz mais informações sobre a proposta.
22: A Comissão de Trabalho da Câmara aprovou o projeto do deputado Raimundo, PT do Rio de Janeiro, que autoriza a participação de dirigentes sindicais nos conselhos de administração de empresas públicas ou de economia mista. Atualmente, a legislação proíbe a presença de sindicalistas nesses conselhos. Para Raimond, essa vedação não se justifica e é inconstitucional. Na opinião do deputado, impedir que um cidadão ocupe o cargo de representante eleito dos empregados em um conselho de administração de empresa estatal por ser dirigente sindical se choca com a liberdade associativa prevista na Constituição. Relator do texto, o deputado Bongás, do PT do Rio Grande do Sul, acrescenta que ninguém melhor que o dirigente sindical para defender os interesses dos trabalhadores nos conselhos das empresas públicas.
23: Quando a categoria precisa indicar alguém, o dirigente sindical pode também ser indicado. E eu quero dizer, até como ex-dirigente sindical responsável de estudar com mais profundidade, dedicação de tempo, conhecimento das legislações, que ele pode exercer melhor esta representação na categoria nos interesses da estatal.
22: Como forma de evitar um possível conflito de interesses, o projeto prevê situações em que o dirigente sindical não deve participar das decisões do Conselho de Administração. A proposta veda a participação nas deliberações sobre assuntos que envolvam relações sindicais, remuneração, benefícios e vantagens, inclusive em matérias de previdência complementar e assistenciais. O projeto que autoriza a participação de dirigentes sindicais nos conselhos de administração de empresas públicas ainda será analisado pelas comissões de administração e de Constituição e Justiça. Da Rádio Câmara de Brasília, Maria Neves.
21: Silvia Cristina, do PP de Rondônia, cobra a votação da proposta de emenda à Constituição que garante a transposição de servidores dos ex-territórios para os quadros da União. A deputada critica o fato de a proposta estar parada na Câmara há mais de 2 anos.
20: Por isso, Silvia Cristina pede o apoio dos colegas para reunir as 22 assinaturas necessárias à inclusão da PEC na pauta da Comissão de Constituição e Justiça. Para a deputada, a medida representa justiça e reconhecimento aos trabalhadores dos ex-territórios.
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15: Economia.
21: Luiz Lima, do Novo do Rio de Janeiro, avalia que o poder de compra do salário mínimo diminuiu nos últimos anos. O deputado compara os preços entre o governo anterior e a atual gestão federal, afirmando que a quantidade de sacos de cimento comprados com um salário mínimo caiu de 69 para 45.
0: Luiz Lima lamenta o que classifica como empobrecimento das famílias brasileiras, devido também à alta no preço dos alimentos. O parlamentar acrescenta que o salário mínimo do Brasil está entre os mais baixos da América do Sul.
21: Jandira Fegali, do PCdoB do Rio de Janeiro, ressalta a necessidade de um projeto nacional de desenvolvimento focado na soberania econômica, tecnológica e ambiental, em contraposição a propostas de privatização e alinhamento geopolítico externo.
0: Jandira Fegali argumenta que o país deve usar suas riquezas estratégicas para gerar empregos e fortalecer a indústria. Ela defende um Brasil competitivo e sofisticado, alinhado a parceiros comerciais importantes.
3: Agricultura.
21: Afonso Rando, do PP, cobra uma solução para o endividamento dos agricultores atingidos pelas secas e enchentes no Rio Grande do Sul. Ele critica a medida provisória que cria linhas de crédito para renegociar dívidas rurais e afirma que nenhum produtor conseguiu acessar o benefício.
0: Afonso Rando defende mudanças na medida para garantir o refinanciamento aos produtores que atendam aos critérios estabelecidos. O deputado observa que mais de 180 mil agricultores gaúchos dependem da renegociação para retomar a produção.
3: Meio ambiente.
21: Célia Chacriabá, do PSOL de Minas Gerais, alerta que julgamentos de ações previstos no STF podem enfraquecer o licenciamento ambiental e facilitar a exploração mineral em territórios indígenas e quilombolas. Ela chama a atenção para os riscos à saúde das comunidades e para a biodiversidade.
0: Célia Chacriabá também cobra a votação na Câmara do projeto que criminaliza a misoginia. Para a deputada, adiar a análise da proposta significa deixar as mulheres mais vulneráveis à violência.
3: Previdência.
21: O projeto que reconhece o trabalho das mulheres no setor de pesca artesanal já está pronto para sua última votação na Câmara. A repórter Silvia Munhato conta quais as medidas propostas.
4: A Comissão de Defesa dos Direitos da Mulher da Câmara aprovou o projeto que reconhece formalmente as mulheres que atuam em todas as etapas da cadeia produtiva da pesca artesanal como trabalhadoras do setor. Na prática, o texto assegura a elas acesso a direitos sociais e previdenciários, como auxílio-doença, seguro-defeso e salário-maternidade. O projeto define como trabalhadoras da pesca as mulheres que exercem atividades de preparo de redes e embarcações, captura, cultivo e manejo de organismos aquáticos. Também estão incluídas as fases de beneficiamento, transporte, comercialização e até a gestão e produção de conhecimento ligadas à cultura pesqueira. A deputada Laura Carneiro, do PSD do Rio de Janeiro, autora do projeto, afirma que a proposta deixa de ver o trabalho dessas mulheres como um complemento do realizado por seus companheiros.
5: E, ao mesmo tempo, ela tem que estar disponibilizado a ela as linhas de crédito que são disponibilizadas aos pescadores artesanais e também, e muito importante, quando do defeso ela não recebe nada. Então imagina, ela é uma marisqueira, trabalha no marisco, mas ela não é considerada pescadora artesanal e ela não recebe nada.
4: A deputada Rogéria Santos, do Republicanos da Bahia, relatora do texto, diz que a cadeia produtiva da pesca depende diretamente do trabalho feminino, especialmente no beneficiamento do pescado, para agregar valor ao produto. A proposta que reconhece o trabalho das mulheres na cadeia produtiva da pesca ainda será analisada pela Comissão de Constituição e Justiça. Da Rádio Câmara de Brasília, Silvio Minhato.
0: Giovânia de Sá, do Republicanos de Santa Catarina, defende a revisão das regras de aposentadoria especial para trabalhadores expostos a agentes nocivos. A proposta reduz exigências de idade criadas pela reforma da Previdência e prevê benefício de 100% da média das contribuições.
21: Relatora da matéria, Giovânia de Sá, pede urgência para votação no plenário. A deputada avalia que as regras da reforma da Previdência prejudicaram categorias submetidas a atividades insalubres, como mineiros, metalúrgicos e trabalhadores expostos a agentes químicos, físicos ou biológicos.
3: Desenvolvimento Regional.
6: Padre João, do PT de Minas Gerais, reclama do fechamento de agências do Banco Itaú em pequenos municípios da Zona da Mata. Ele defende que a instituição financeira, sindicatos, Ministério do Trabalho e órgãos de defesa do consumidor promovam debates sobre os impactos da medida.
21: Para exemplificar a insensibilidade do fechamento, Padre João cita Urucânia, cidade onde a maioria dos 4.500 clientes do banco tem dificuldades para usar serviços digitais. Ele destaca que servidores estaduais vão ter que buscar atendimento presencial em outros municípios.
7: Educação.
6: Na avaliação do IDEB, Índice de Desenvolvimento da Educação Básica, o município de Parnarama, no Maranhão, alcançou o primeiro lugar do estado na categoria Anos Finais da Rede Pública Municipal. Para Rubens Pereira Júnior, do PT, o resultado é fruto do esforço conjunto da Secretaria Municipal de Educação, do Corpo Docente e das famílias.
21: Segundo Rubens Pereira Júnior, a conquista reflete a convicção de que o desenvolvimento social e a construção de um futuro melhor só ocorrem quando a educação é entendida como pilar de transformação. Ele reforça o compromisso de apoiar o avanço dos indicadores da região.
7: Justiça.
6: Jorge Sola, do PT da Bahia, cobra investigações e a responsabilização de políticos da oposição sobre denúncias de um desvio bilionário de recursos do INSS e de contratos irregulares envolvendo o Banco Master e a gestora Reag Investimentos.
21: Para Jorge Sola, decisões de ministros do STF indicados na gestão anterior e a condução da CPI do INSS são exemplos de proteção a alguns investigados. Por outro lado, o parlamentar destaca a recuperação de mais de 2 bilhões de reais para os aposentados, promovida pelo atual governo.
6: Júnior Amaral, do PL de Minas Gerais, cita o escândalo envolvendo fraudes no INSS para reiterar críticas ao governo federal. O deputado questiona supostas relações entre pessoas ligadas à atual gestão e integrantes apontados como envolvidos no esquema.
21: Júnior Amaral também acusa parlamentares governistas de tentarem distorcer os fatos, afirmando que o eleitorado deve dar uma resposta nas urnas. O parlamentar afirma que é preciso responsabilizar os envolvidos nas fraudes e combater a corrupção no país.
7: Segurança Pública.
6: Luiz Couto, do PT da Paraíba, defende a aprovação do projeto que criminaliza a misoginia. Na visão do deputado, manifestações de ódio e discriminação contra as mulheres não podem ser confundidas com opinião ou liberdade de expressão.
21: Luiz Couto lembra que o projeto já foi aprovado pelo Senado e teve o regime de urgência aprovado na Câmara. O parlamentar acredita que a votação da proposta é um passo importante para reforçar a proteção às mulheres.
6: Para Fernanda Pessoa, do PSD do Ceará, a Lei Maria da Penha representa uma das principais conquistas brasileiras no enfrentamento à violência contra a mulher. Mas a deputada cobra mais avanços no que diz respeito à prevenção, proteção e punição a agressores e autores de feminicídios.
21: Fernanda Pessoa ressalta a trajetória de Maria da Penha, que transformou sua dor em luta em defesa das brasileiras. Ela também defende urgência na aprovação da lei que tipifica a misoginia, sustentando que o ódio e o desprezo contra as mulheres precisam ser enfrentados pelo Estado e pela sociedade.
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7: Política.
9: Tadeu Venere, do PT do Paraná, critica a tentativa de registro de candidaturas de agentes políticos declarados inelegíveis pela Justiça Eleitoral. O deputado cita ainda a ausência de candidatos em debates para cargos majoritários.
21: De acordo com Tadeu Venere, a Operação Lava Jato teria causado prejuízos ao Paraná e ao Brasil, com impacto sobre o mercado de trabalho. Para ele, envolvidos na ação buscam novos cargos públicos, apesar das restrições impostas pela Justiça.
9: João Carlos, do Republicanos, do Amazonas, anuncia seu retorno à Câmara de Vereadores de Manaus depois de ter atuado por 4 meses como deputado federal. Em sua avaliação, o conhecimento acumulado em Brasília servirá para conectar melhor as demandas locais ao debate nacional.
21: João Carlos observa que a atuação federal serviu para reafirmar a importância do Estado e da região amazônica para o restante do país, não apenas como paisagem distante. Ele ressalta ainda a relevância da atuação de vereadores no cotidiano das famílias e nas comunidades locais.
10: Ciência e tecnologia.
9: A Câmara aprovou a criação de um programa para promover a inclusão digital de idosos. A repórter Paula Bittar acompanhou a votação.
11: A Comissão de Constituição e Justiça da Câmara aprovou um projeto que cria o 60 Digital, o Programa Nacional de Oficinas Digitais para a Terceira Idade. O objetivo é promover a inclusão digital por meio de capacitação tecnológica gratuita. A proposta prevê parcerias com escolas, universidades, centros de convivência e outras instituições para as oficinas, que deverão abordar temas como usos de smartphones e aplicativos de comunicação, acesso a serviços bancários e públicos digitais, navegação segura na internet e prevenção a golpes digitais e uso das redes sociais de forma segura e produtiva. O relator na CCJ, deputado Júlio César Ribeiro, do Republicanos do Distrito Federal, ressaltou a importância da inclusão dessa faixa etária.
13: A tecnologia faz parte da nossa vida e precisa estar ao alcance de todos, inclusive da população idosa. A proposta, ela é simples, é ajudar os idosos a terem mais autonomia e segurança para o celular, acessar serviços, se comunicar e utilizar as ferramentas digitais no seu dia a dia. É inclusão, independência e mais qualidade de vida para quem tanto já contribuiu com o nosso país.
11: O projeto que cria o Programa Nacional de Oficinas Digitais para a Terceira Idade já pode seguir ao Senado. Da Rádio Câmara de Brasília, Paula Bittar.
21: Merlong Solano, do PT do Piauí, pede que o Congresso regulamente as plataformas digitais para combater crimes praticados na internet. Para o deputado, as redes são usadas para disseminar discursos de ódio, desinformação, golpes financeiros e conteúdos prejudiciais às crianças.
9: Merlong Solano defende a suspensão da Discord no Brasil por considerar que a plataforma não oferece proteção adequada ao público infantil. O parlamentar também pede a votação de projetos que regulamentam as Big Techs e combatem a disseminação de notícias falsas.
10: Comissões.
21: Glauber Braga, do PSOL do Rio de Janeiro, critica a abertura de processo contra a deputada Érica Hilton, do PSOL de São Paulo, no Conselho de Ética. O parlamentar acusa o órgão da Câmara de agir de forma seletiva.
14: O Conselho sem ética tem que acabar. Tá virando praxe. Atacam, agridem e aí depois, quando a pessoa se defende, tocam o Conselho de Ética para cima para tentar calar vozes divergentes. Eu quero saber quando que o Conselho sem ética vai avaliar algum caso de parlamentares envolvidos.

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1: Olá, tudo bem com você? Tudo certinho, tudo tranquilo por aí, maravilha. Tô chegando com o nosso Hora da Vitória. Uma ótima sexta-feira pra você. Sextou, né, gente? Já com aquele cheirinho de fim de semana no ar. Bem-vindo mais um fim de semana que tá na porta, que tá chegando. Eu sou Luiz Pires e é sempre bom, sempre um prazer, sempre uma alegria estar por aqui comunicando com você, tá? Hoje comemoramos o dia do guarda florestal, hoje 31 de maio de 2026, comemoramos o dia do guarda florestal, parabéns! É isso aí, profissão muito bonita, né? Proteger as nossas florestas, enfim, parabéns! E a gente começa o nosso Hora da Vitória muito bem, trazendo pra cantar pra gente Kemily Santos, Deus do Amanhã. Nosso Hora da Vitória tá apenas começando.

Cícero Oliveira, cantando pra gente, louvor bonito, só Jesus pode salvar. Também passou por aqui cantando, Kemily Santos, Deus do Amanhã, abrindo bem o nosso programa. Lá, lá.

0: Olha, coração de Jó. E assim, ó, a gente vai para um breve intervalo. Vamos para os nossos apoiadores. Gente, eu volto já. Me espera que é bem rapidinho. Já, eu tô de volta.
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0: Olha, um velho carpinteiro procurou seu patrão e disse: patrão, quero me aposentar. Eu preciso me aposentar, ficar mais tempo com a minha família, ter mais tempo para os meus netos. Eu preciso desse tempo. Então o patrão concordou com tudo, mas disse a ele: olha, eu preciso que antes você faça um serviço para mim. Eu tenho mais uma construção para fazer e essa construção é uma construção muito especial. Então eu preciso que você se disponibilize antes da sua aposentadoria, que você faça para mim esse serviço. O carpinteiro concordou, mas começou a pisar no serviço. Usou material de baixa qualidade. Ele, em pouco tempo, entregou a casa. O patrão se admirou até. E quando ele entregou, o patrão pegou as chaves da casa e disse: olha, a casa é sua. Como eu sei que você não tem casa, eu queria que você construísse a sua casa para que você passasse o resto da sua vida tranquilo com a sua família, sem pagar aluguel, sem ter que ficar mudando de casa sempre. É o meu presente para você, antes que você se aposente. O carpinteiro ficou muito triste, porque ele fez um serviço totalmente fora daquilo que ele fazia sempre. Trabalhou a vida toda para os outros, e quando era a vez dele, ele não fez algo que prestasse. Então, esse exemplo também fica pra gente. Quantas oportunidades Deus nos dá de fazer algo bom aqui. E nem sempre a gente faz, né? Nem sempre nós temos aquela coisa de fazer aquilo que realmente é pra fazer. Deus todos os dias nos dá uma oportunidade de fazer as coisas de forma diferente. Mas temos sempre que ter em mente que não é só fazer, é fazer pra valer e fazer valer a pena.

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1: Nós estamos aqui, Senhor, para te adorar, para te entregar o nosso louvor e a nossa adoração.

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2: E aí, como é que você tá? Tá tudo bem? Tudo certinho por aí? Maravilha! Quero aqui te agradecer. Olha, muito obrigado, obrigado sempre pelo teu carinho, pela tua amizade, pela tua audiência. Onde quer que você esteja, com quem quer que esteja, tudo de bom pra você. Deus abençoe hoje sempre. Pra você que tá de aniversário hoje, meus parabéns, muitas felicidades, muitos anos de vida. Desejo que o nosso Papai do Céu te cubra sempre com muita paz, com muito amor e, é claro, com muita saúde também. Tudo de bom pra você hoje e sempre, tá? Vamos agora com o nosso Salmo Diário.
0: 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Salmos 128. Feliz todo aquele que teme a Deus, que anda nos seus caminhos. Você comerá o que suas mãos trabalharam duro para produzir. Será feliz e terá prosperidade. Sua esposa será como uma videira frutífera dentro da sua casa. Seus filhos serão como brotos de oliveira ao redor da sua mesa. É assim o homem que teme a Deus será abençoado. Desde Sião, Deus abençoará você. Que você veja Jerusalém prosperar. Prosperar todos os dias da sua vida e veja os filhos de seus filhos, que haja paz sobre isso.

tudo estiver difícil, fala para Ele. Porque Ele está escutando orações aqui nesta noite. Conta. Conta para o seu Pai no céu. Que Ele te responderá. Aleluia.

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5: Voltamos com a nossa Hora da Vitória. E aí, tá tudo bem com você? Chegou aquele momento todo especial de cantar, de louvar com os louvores do passado que se fazem presentes e muito presentes em nossas vidas. Como sempre, trago para você uma seleção toda especial daqueles louvores que você sempre ouvia por aí. Hoje praticamente você nem ouve mais, né? A rádio praticamente não toca mais. Mas eu te convido a participar comigo, a pedir o teu louvor que eu vou tocar para você com todo carinho. Peça por aqui o teu louvor que vai ser bom demais te atender por aqui. Leia Mendonça canta Eternamente

ouvintes traiçoeiras, Andréia Salles cantando bonito pra gente. Aqui no nosso Hora da Vitória, não importa a situação, mesmo que venha noites traiçoeiras, tempos difíceis, Deus, ele te quer sempre sorrindo.

0: gente vai para um breve intervalo. Eu volto já. Me espera, que é bem rapidinho. Eu volto num instantinho só, com mais Hora da Vitória para você. Volto já.
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